0: ocupação ficou em 5,4% no trimestre encerrado em junho de 2026, uma redução de 0,7 ponto percentual em relação ao trimestre de janeiro a março de 2026. Na comparação com o mesmo período do ano passado, a queda na taxa foi de 0,4 ponto percentual. O levantamento da Pesquisa Nacional por Amostra de Domicílios, PNAD Contínua, feita pelo IBGE, mostrou que no segundo trimestre deste ano eram quase 6 milhões de desocupados no país, 700 mil a menos que no primeiro trimestre. Queda no número de desocupados, aumento na quantidade de ocupados. São mais de 103 milhões de brasileiros com uma ocupação, um crescimento de 1% em relação ao trimestre anterior. Já o rendimento médio real dos trabalhadores ficou em R$ 3.738, um crescimento de 2,8% em relação ao mesmo período do ano passado. Luana Karen, para a Voz do Brasil.
1: Parte dos recursos das casas de apostas online, as bets, será destinada ao Fundo de Aparelhamento e Operacionalização das Atividades FIM da Polícia Federal.
2: Criado em 1997, o FUNAPOL se destina a financiar gastos com operações e aparelhamento da PF, como armas e veículos.
3: Agora é lei. Parte da arrecadação com as apostas de cota fixa, as conhecidas bets, vai reforçar o caixa da Polícia Federal. O dinheiro vai para o FUNAPOL, o Fundo para Aparelhamento e Operacionalização das Atividades FIM da PF. O fundo foi criado em 1997 para financiar a infraestrutura, os custos de operações e a modernização de equipamentos da Polícia Federal, como veículos e armas. A nova lei autoriza ainda a destinação de recursos do FUNAPOL para o custeio da saúde dos servidores da Polícia Federal. O texto da lei nasceu de uma medida provisória enviada pelo governo federal, que foi alterada e aprovada pelo Congresso Nacional. O repasse da arrecadação das bets vai ocorrer de forma gradual: 1% em 2026, 2% em 2027 e 3% a partir de 2028. Além disso, a lei autoriza o governo federal a repassar até R$ 200 milhões ao FUNAPOL ainda este ano, usando recursos livres do Tesouro Nacional. Além da fatia vinda das bets, o fundo conta com outros recursos para cobrir os seus custos globais. Transferências voluntárias de entes federativos ou de organismos internacionais e doações de pessoas físicas ou jurídicas, nacionais ou estrangeiras. Luciana Colares de Holanda, para a Voz do Brasil.
1: O Conselho Nacional de Política Energética aprovou novas regras para a comercialização do gás natural no Brasil.
2: Com isso, fica permitida a venda direta do gás natural pertencente à União por meio de leilões.
1: Os detalhes você vai ouvir agora na matéria de Márcia Fernandes.
4: Com as novas regras para a comercialização do gás natural no Brasil, fica permitido que a União leiloe o gás e, assim, outras empresas explorem, vendam e distribuam o produto. O gás extraído do pré-sal e que pertence à União poderá ser comercializado pela Empresa Brasileira de Administração de Petróleo e Gás Natural. Para isso, estão previstos dois leilões, um deles ainda para este ano, como apontou o ministro de Minas e Energia, Alexandre Silveira.
5: Vai sim nos leilões de curto prazo que são abertos servir as térmicas, o setor elétrico, e os leilões de longo prazo ficaram destinados à indústria de base nacional, que é a indústria da cerâmica, a indústria do vidro. Vai ser o primeiro e fundamental passo para que as nossas infraestruturas sejam melhor utilizadas a favor do Brasil.
4: O gás natural pode ser usado como fonte de energia em casas, comércio e indústrias. Com a mudança, ficará permitida a venda direta do gás natural da União ao mercado, com prioridade à indústria de base, inclusive nos setores químico e siderúrgico. Reportagem Márcia Fernandes.
2: O que pode influenciar a próxima safra brasileira? Clima, custos de produção, mercado internacional e mudanças nos hábitos de consumo estão entre os fatores que entram no radar do setor.
1: Em Brasília, um encontro reuniu especialistas e representantes do agronegócio para discutir os cenários para a safra 2026-2027.
6: Antes da próxima safra chegar ao campo, uma série de variáveis já começa a ser observada. O comportamento do clima, a oferta de fertilizantes, as condições do mercado internacional e até o que o consumidor quer colocar no prato podem interferir nas decisões de quem produz. Em um cenário de mudanças no comércio global, especialistas também acompanham fatores que podem influenciar o fluxo internacional de alimentos. Um espaço fundamental para o agronegócio brasileiro, destaca o ministro da Agricultura e Pecuária, André de Paula.
7: Nós somos importantes do ponto de vista econômico, 38 milhões de brasileiros trabalham com o agro, mas nós temos um papel de enorme relevância do ponto de vista social também.
6: O Outlook Agro Brasil reúne em Brasília representantes do setor público, da iniciativa privada e especialistas para analisar diferentes cenários para o ciclo 2026-2027. A programação inclui debates sobre logística, abastecimento de insumos e gestão dos riscos climáticos. Também entram na discussão os fertilizantes, que têm impacto direto nos custos de produção, as transformações no consumo de alimentos e os desafios do cenário internacional para o setor, explica Laudemir Miller, presidente da Apex Brasil.
8: Aumento de tarifa não ajuda na previsibilidade. Inclusive, aumenta a incerteza. E o Brasil se coloca justamente no caminho diferente. O Brasil se coloca como um parceiro estável, como um parceiro que negocia.
6: No fim, a discussão volta para quem está no campo. Representantes de setores como proteínas animais, carnes, óleos vegetais, algodão, etanol de milho, cafés especiais e frutas apresentam as expectativas para o comércio internacional. As análises também buscam apoiar o planejamento de produtores, cooperativas e empresas para a próxima safra. A representante do setor privado, Tânia Regina Zanella, diretora executiva da Organização das Cooperativas Brasileiras, defende que todos os segmentos precisam estar unidos na busca de soluções para os desafios do setor.
9: Mas os desafios não são só os de hoje, e sim daqui a 5, 10 anos, como que a gente marca, está pensando e preparando para esse futuro? Qual o norte de gestão de risco para o campo? Qual será a política de diversificação de mercados, aí todos os nossos embaixadores que estão presentes, parceiros do setor produtivo agro aqui no nosso país, para garantir que tenhamos sempre, cada vez mais, as portas abertas.
6: Mais do que antecipar números, o evento propõe um exercício de entender o que o campo brasileiro pode encontrar pela frente e como o setor pode se preparar para diferentes cenários. Reportagem Pablo Mundim.
2: Após participar do encontro de agronegócio, o ministro do Desenvolvimento, Indústria, Comércio e Serviços, Márcio Elias Rosa, afirmou que o governo brasileiro vai tentar uma nova negociação com os Estados Unidos para diminuir a lista de produtos que foram sobretaxados.
1: Neste mês, os Estados Unidos aplicaram novas tarifas para produtos brasileiros que entram no mercado norte-americano. Essa lista atinge 23% dessas exportações.
10: O que nós vamos discutir a partir do mês de agosto, no momento em que for possível, né, é a ampliação da lista de exceções, a eventual redução de tarifas, a rediscussão do mérito, a discussão muito improvável, mas a rediscussão do mérito, e o Brasil, como volto a dizer, está aberto para negociação.
2: De acordo com o Ministério do Desenvolvimento, Indústria, Comércio e Serviços, cerca de 52,7% das exportações brasileiras para os Estados Unidos não estão alcançadas pelas sobretaxas.
1: Nessa categoria estão, por exemplo, café, carnes, ferro fundido, aeronaves, suco de laranja, frutas, vários produtos químicos e a maior parte das exportações de celulose.
2: Hoje é Dia Nacional e Internacional de Combate ao Tráfico de Seres Humanos. Um crime que envolve falsas ofertas de emprego, promessas de estudo no exterior e oportunidades divulgadas nas redes sociais que podem esconder situações de exploração.
1: Em 2025, o protocolo operativo padrão de atendimento às vítimas brasileiras de tráfico internacional de pessoas do Ministério da Justiça e Segurança Pública identificou 84 vítimas brasileiras.
2: Mas esse é um crime em que há subnotificação, o que indica que o número pode ser muito maior.
1: Mais da metade das pessoas identificadas no ano passado tinham sido levadas ao Camboja, na Ásia, para serem exploradas em centros de golpes virtuais.
2: Esse é um tipo mais recente de destino do tráfico de pessoas, mas existe também o tráfico para outros tipos de trabalhos forçados, exploração sexual, adoção ilegal de crianças, entre outras modalidades.
1: Os dados sobre raça e cor mostram que pessoas pretas e pardas constituem a maioria das vítimas nas bases que coletam essas informações.
2: Homens costumam ser mais traficados para trabalhos análogos à escravidão e mulheres para exploração sexual.
1: Mais cedo, nós conversamos com a ministra substituta do Ministério dos Direitos Humanos e da Cidadania, Caroline Reis, sobre esse tipo de crime, como denunciar e que precauções podem ser tomadas. Acompanhe. Ministra, seja muito bem-vinda à Voz do Brasil, para a gente falar desse tema que é tão sensível, né? Que é o tráfico de pessoas. Eu queria que a senhora começasse falando para a gente quais são as formas mais comuns de tráfico. Para quais finalidades o tráfico de seres humanos é mais comumente utilizado? É trabalho? Prostituição? Quais são os tipos mais comuns?
11: Bom, os tipos mais comuns são para exploração sexual, né, em geral, de mulheres e meninas, também para exploração de trabalho. Então, muitas pessoas são tiradas dos seus locais para ter esse trabalho forçado, sem garantia de dignidade e de direitos, né, trabalhistas nesses locais em que eles são forçados aí. E também para fazer outras questões relacionadas a coisas forçadas, né, nesses outros países.
2: Ministra, é muito comum que as vítimas sejam atraídas por um sonho, né? Promessas de conhecer o mundo, de ter um emprego dos sonhos, de receber valores muito vultosos, né? Quais são os sinais de que algo pode estar errado na proposta?
11: Geralmente propostas que são muito atrativas e que tenham assim vantagens muito grandes, sem grandes retornos, elas devem ser tratadas como um risco. Então as pessoas devem verificar altos pagamentos, poucos direitos que são providos, retornos que sejam muito altos, parte dessas promessas de outras pessoas. Isso indica riscos de tráfico de pessoas.
1: Bom, ministra, a gente conversou mais cedo com a Cíntia Meirelles, que é presidente no Brasil da organização não governamental Êxodos, que é uma organização especializada em tráfico de pessoas. E ela falou sobre a importância das pessoas denunciarem quando elas desconfiarem. Vamos ouvir e aí depois eu sigo com a nossa conversa.
12: Na dúvida, a família tem que denunciar, ainda que não consiga fazer com que a pessoa que está iludida acredite. Denuncie. O segundo ponto é trazer a razão e a lógica. Então, por exemplo, se alguém recebe uma proposta de trabalho e essa empresa está pagando esse passaporte, pergunte se a empresa tem um documento oficial, um contrato assinado. Ao mesmo tempo que essas pessoas são aliciadas pela internet, elas podem utilizar a mesma internet para fazer uma verificação simples. Se essa pessoa existe, se existe um contato dessa empresa, se existe um site dessa empresa, se essa empresa aplicou um visto de trabalho, porque assim, outro detalhe, ninguém sai do Brasil para ir trabalhar em outro país sem ter um visto de trabalho em seu passaporte. E sempre canais de denúncia. É muito importante denunciar.
1: Ministra, quais são os canais de denúncia, então, que ela menciona aí, né? Quais são os canais de denúncia disponíveis no Brasil? E para brasileiros que possam estar nessa situação fora do país também, como eles podem procurar ajuda?
11: O principal canal de denúncia é o Disque 100. O Disque 100, ele é coordenado aqui pela nossa Ouvidoria Nacional dos Direitos Humanos, mas o canal do Disque 100, ele pode ser acessado por várias formas, tanto ligação, como WhatsApp e também pela internet. Então, a pessoa em qualquer lugar do mundo, ela pode acessar o Disque 100. Esse serviço, ele funciona todos os dias da semana e também 24 horas por dia.
2: Existem outras dicas de autoproteção também para quem está indo viver uma experiência de trabalho no exterior, por exemplo, compartilhar o roteiro de viagem com a família, manter cópia de documentos, alguma coisa assim?
11: Sim, o mais importante é a pessoa verificar bem a proposta que está sendo oferecida, desconfiar de propostas que são com muitos benefícios e poucas exigências, né, em troca, e a pessoa deve manter contato perene, né, constante com a sua família, falando sobre o roteiro da viagem, falando sobre as formas e por onde ela esteja passando, e jamais dar documentos para que fique aos cuidados de um terceiro.
1: E aí, lembrando também que a pessoa pode deixar cópias também dos seus documentos pessoais aqui no Brasil com a sua família, né, para tentar também ter aí um pouco mais de garantia, né?
11: Isso mesmo, isso é muito importante. As pessoas que estão aqui no Brasil, familiares, amigos, é muito importante que eles estejam sabendo sobre a viagem, sobre os passos dessa pessoa, e também mantenham documentação, mesmo que seja cópia, aqui no país.
1: Agora, ministra, mesmo já estando em situação de exploração, pode demorar para que a pessoa identifique que está numa situação grave, assim, né? Às vezes ela tem uma dívida, promete de ganhos futuros, expectativa de que a situação ali ruim é temporária e vai melhorar depois. Tudo isso pode deixar a pessoa um pouco confusa, né? O que ajuda a identificar que se trata de uma situação de tráfico de seres humanos e de exploração?
11: Quando você tem a sua dignidade ali violada, em geral você não consegue sair, ter liberdade para sair, né, do seu local de trabalho. Em geral você é maltratado, as pessoas te tratam mal, podem, né, eventualmente te tratar com termos pejorativos. Qualquer indicação de maus tratos e de cerceamento da sua liberdade de ir e vir é um indicativo de que você está sendo submetido a tráfico de pessoas.
2: A gente está falando até agora de pessoas que são levadas daqui para o exterior e são exploradas lá. Mas existem também redes de tráfico de pessoas que trazem estrangeiros para o Brasil? Quais são as mais comuns e como é que o brasileiro pode desconfiar desse tipo de situação, ministra?
11: Sim, existem também tráfico de pessoas, infelizmente, que acontecem aqui em território brasileiro. Em geral, são pessoas estrangeiras que estão em situação de vulnerabilidade, não têm ali muita informação, tem uma dificuldade com a língua também, de acesso a serviços. Então, essas pessoas têm que buscar ajudas dos órgãos responsáveis. A gente tem aqui a nossa Política Nacional de Enfrentamento ao Tráfico de Pessoas, coordenada pelo Ministério da Justiça, mas em coordenação com vários órgãos do governo federal. Temos também que divulgar, né, os canais de denúncias existentes. E aqui no Disque 100, a gente também tem a opção de atendimento em outras línguas para facilitar o atendimento de migrantes que não falam português. E essas pessoas, principalmente, devem buscar informações e acessar os órgãos que são responsáveis por combater esse tipo de ilícito.
1: Lembrando que o Disque 100, né, a senhora mencionou, ele pode ser feito por ligação telefônica, pela internet. Quando a pessoa vai ligar, é só discar o número 100 de qualquer telefone?
11: Isso, é só discar o número 100 de qualquer telefone, ou acessar um número no WhatsApp, ou também acessar a internet, coloca Disque 100, que vai aparecer o local que ele pode fazer a denúncia via internet também.
2: Nós conversamos com a ministra substituta dos Direitos Humanos e da Cidadania, Caroline Reis. Muito obrigado, ministra, por sua entrevista aqui à Voz do Brasil.
11: Eu que agradeço. Obrigada.
1: Quem está esperando por uma perícia médica do INSS deve ficar atento.
2: Uma iniciativa da Perícia Médica Federal está antecipando o atendimento em agências de 14 estados.
1: Os detalhes na reportagem de Pedro Sardinha.
13: Atenção, segurados do INSS em todo o país. A Perícia Médica Federal está antecipando atendimentos em 37 agências espalhadas pelo Brasil. A ação contempla municípios de 14 estados: Alagoas, Bahia, Ceará, Goiás, Maranhão, Minas Gerais, Mato Grosso, Pará, Paraíba, Pernambuco, Piauí, Rio Grande do Norte, Rondônia e Tocantins. Quem explica como você pode garantir a sua vaga mais cedo é o diretor do Departamento da Perícia Médica Federal, Álvaro Fagundes.
14: O cidadão, sabendo que vai haver mutirão na sua cidade, ele pode ligar na central 135 e solicitar a antecipação da sua perícia. Assim como acessar o aplicativo Meu INSS, além disso, a própria administração provê essa antecipação em muitos casos, naqueles casos que estão com longa espera, e avisa o requerente da nova data. Então ele tem que ficar atento nas mensagens que eventualmente receba por mensagem de aplicativo ou por SMS.
13: Fique de olho no seu celular e lembre-se, mudar a sua perícia para uma agência mais rápida não altera o local onde você vai receber o pagamento do seu benefício. Não perca tempo. Acesse hoje mesmo o aplicativo Meu INSS ou ligue para o telefone 135. Reportagem Pedro Sardinha.
2: Guardar documentos é também preservar a história e a identidade de um povo.
1: Para incentivar iniciativas que cuidam desse patrimônio, está aberto um edital de apoio a projetos voltados à conservação e ao acesso de acervos documentais em todo o país.
15: Parte da memória do país está guardada em arquivos públicos, privados e comunitários. Nesses locais é feita conservação, organização e digitalização dos acervos. Um trabalho que pode ser financiado pelo edital Brasil Arquivos. A iniciativa vai destinar R$1.400.000 a 20 projetos. Cada um receberá R$70.000. O edital é uma parceria entre o programa Promemórias do Instituto Galo da Manhã e o Arquivo Nacional. Podem participar projetos de preservação, organização, tratamento técnico, digitalização e difusão de acervos documentais. Um dos critérios do edital é regionalizar a seleção. Metade das vagas será distribuída entre as 5 regiões do país, com pelo menos 2 projetos de cada uma. A outra metade será preenchida pela classificação geral, independentemente da região. Nos 2 casos, será respeitada a ordem de classificação. As inscrições são gratuitas e podem ser realizadas até o dia 2 de agosto. Acesse o edital e o formulário de inscrição pelo endereço promemórias.org.br. Reportagem Uriel Ricardo.
2: Está aberta até amanhã a indicação de vagas dos programas de pós-graduação do Brasil que desejam participar do Programa de Desenvolvimento Acadêmico Indígena.
1: A chamada prevê a concessão de até 300 bolsas, sendo 200 de mestrado e 100 de doutorado, para candidatos pertencentes a povos indígenas reconhecidos no território nacional.
2: As instituições interessadas devem informar o número de vagas que pretendem ofertar. A relação de habilitados será divulgada até 13 de agosto.
1: Saiba mais em gov.br/mec.
2: E essas foram as notícias do Governo Federal.
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1: Fique agora com as notícias do Poder Judiciário e do Congresso Nacional. Boa noite.
2: Boa noite e até amanhã.
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18: STF determina que a União apresente novas informações sobre os recursos destinados à Comissão de Valores Mobiliários. Para o STJ, valor de indenização por dano moral decorrente da morte de uma pessoa não deve ser definido apenas pelo parentesco. E Semana Nacional do Sistema Eletrônico de Votação acontece de 3 a 9 de agosto. Boa noite, eu sou Marcela Luiza. O ministro Flávio Dino do Supremo Tribunal Federal determinou que a União apresente novas informações sobre os recursos destinados à Comissão de Valores Mobiliários, a CVM. Pablo Lemos.
19: O ministro negou o pedido do Partido Novo para obrigar o governo a reservar desde já uma verba mínima para a autarquia no orçamento de 2027. Apesar disso, Flávio Dino reafirmou que os recursos arrecadados com a taxa de fiscalização do mercado de capitais devem ser destinados à CVM, conforme determinação do Supremo. Na decisão, o ministro determinou que o governo informe a previsão de arrecadação da taxa em 2027, quanto pretende destinar à comissão no orçamento e qual o custo necessário para manter as atividades de de fiscalização da autarquia. Flávio Dino destacou ainda que o fortalecimento da CVM é importante para combater fraudes e crimes financeiros envolvendo o mercado de capitais.
18: STJ entende que valor de indenização por dano moral no caso de morte deve considerar convivência e dependência emocional ou econômica entre vítima e familiares que pedem a reparação. Fátima Uchoa.
20: Para a quarta turma, é preciso considerar também a convivência efetiva e se havia dependência emocional ou econômica entre a vítima e os familiares que pedem a reparação moral. O julgamento tratou da indenização a familiares de uma criança de um ano que morreu no desastre causado pelo rompimento da barragem da mina Córrego do Feijão em Brumadinho, Minas Gerais, em 2019. O colegiado manteve o direito de avós e tios, mas por considerar o valor desproporcional, o reduziu para R$150 mil a cada avô e para R$25 mil a cada tio. Segundo a relatora ministra Isabel Galotti, os critérios buscam evitar ampliação excessiva do número de beneficiários e fixação de condenações desproporcionais.
18: Vem aí a primeira semana nacional do sistema eletrônico de votação de 3 a 9 de agosto. E os tribunais regionais eleitorais de todo o país já se preparam para o evento. Rimac Souto.
21: Na região sul, por exemplo, vão ter demonstrações sobre o funcionamento e a segurança da urna eletrônica, atividades educativas com estudantes, exposições, votações simuladas, sessão plenária externa e ações de enfrentamento à desinformação. O TRE do Paraná vai promover 137 ações em todo o estado. O de Santa Catarina vai apresentar os procedimentos de preparação da urna eletrônica, as etapas da votação e os mecanismos de segurança e auditoria, entre outras atividades. O TRE do Rio Grande do Sul vai começar a programação com uma demonstração da parte interna da urna eletrônica no plenário do tribunal. Para mais informações sobre a Semana Nacional do Sistema Eletrônico de Votação, é só acessar o site tse.jus.br.
18: Justiça do Trabalho considera que nem sempre é preciso avaliar perícia médica para julgar comportamento de profissional demitido por justa causa. Rocine Gomes.
22: Um bancário da Caixa foi demitido por assédio ao atender uma cliente. Anos antes, ele já havia sido alertado e suspenso pelo comportamento inadequado. Em defesa, alegou que sofria de alcoolismo e tentou apresentar uma perícia médica para provar que não tinha consciência dos atos. Mas a Justiça do Trabalho rejeitou, porque entende que as provas do processo foram suficientes para mostrar que o profissional tinha capacidade de entender o que fazia.
18: Justiça Federal determina que município de Viana, no Maranhão, encerre atividades de lixão clandestino em até 6 meses. A decisão atendeu a um pedido do MPF, Sabrina Menezes.
23: Além disso, a Justiça determinou a apresentação do Plano Municipal de Gestão Integrada de Resíduos Sólidos e de um projeto de aterro sanitário que deve ser regularizado no prazo de 3 meses. O objetivo da decisão é recuperar a área degradada e regularizar a gestão de resíduos sólidos produzidos no município. Em caso de descumprimento da ordem de desativação do lixão, será aplicada uma multa diária de R$5 mil.
18: 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Uma boa noite e até amanhã.
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25: Eu sou Paula Groba.
26: E eu sou Ricardo Nakaoka.
25: E estes são os destaques de hoje do Jornal do Senado, que começa agora.
26: Vítima de violência doméstica e mãe solo podem ter prioridade na reforma agrária.
25: Pix Pensão, nova lei cria transferência automática da pensão alimentícia.
26: Plataforma do Senado para sugestão de projetos registra recorde de participação.
25: Boa noite.
26: Boa noite.
25: o pagamento da pensão alimentícia vai ganhar um novo mecanismo para facilitar o cumprimento das decisões judiciais.
26: Sancionada pelo Executivo, a chamada Lei do Pix Pensão altera o Código de Processo Civil e autoriza a transferência automática do valor devido da conta bancária do devedor para a do beneficiário. A reportagem é de Yasmin Rodrigues.
0: Foi sancionada pelo Executivo a chamada Lei do Pix Pensão, que altera o Código de Processo Civil para permitir que o valor da pensão alimentícia seja debitado automaticamente da conta do devedor e transferido para a do beneficiário. A medida busca dar mais segurança às famílias que dependem desses recursos. A advogada especialista em direito de família, Aline Sacomano, explica como o mecanismo vai funcionar.
3: O chamado Pix Pensão, porque que o mecanismo de pagamento automático da pensão alimentícia por meio do PI, mas sempre mediante uma determinação judicial. A grande novidade é que em vez do pagador da pensão alimentícia realizar a transferência manual, sai automaticamente debitado da conta dele.
0: Caso não haja saldo suficiente na conta indicada, o sistema poderá tornar indisponíveis outros ativos financeiros do devedor, até alcançar o valor da dívida. Depois dos prazos previstos em lei, esses recursos poderão ser convertidos em penhora e transferidos ao credor. A proposta foi aprovada pelo Congresso Nacional e recebeu parecer favorável da relatora no Senado, a senadora Ana Paula Lobato, do PSB do Maranhão. Segundo ela, a iniciativa vai fortalecer a proteção de crianças e adolescentes que dependem da pensão alimentícia para custear despesas com vestuário, educação e alimentação, por exemplo.
4: A proposição merece acolhida porque enfrenta problema recorrente nas execuções de alimentos, a necessidade de sucessivas provocações judiciais diante de inadimplimentos mensais. Ao permitir a transferência automática da prestação alimentícia, o projeto confere maior efetividade à decisão judicial já proferida.
0: A lei do Pix Pensão vai entrar em vigor um ano após a publicação, em julho de 2027.
25: E mulheres vítimas de violência doméstica e mães que criam os filhos sozinhas podem ter prioridade na distribuição de terras da reforma agrária.
26: O projeto está pronto para ser votado pela Comissão de Agricultura. A reportagem é de Marcela Cunha.
5: A proposta altera a lei da reforma agrária para facilitar a titulação de terras em nome de mulheres trabalhadoras da agricultura familiar. Na distribuição dos lotes, terão prioridade as trabalhadoras rurais responsáveis sozinhas pela família e as vítimas de violência doméstica. Para a senadora Tereza Cristina, do Progressistas de Mato Grosso do Sul, a medida amplia a autonomia econômica das mulheres.
7: Isso dá segurança. Nós temos muito alcoolismo na área rural, né? E às vezes o marido vai embora e deixa a mulher com 4, 5 filhos para criar quando não quer que ela saia do lote nos assentamentos. Elas tendo a segurança do título de propriedade da sua terra para poder buscar crédito e tendo assistência técnica, elas podem fazer a diferença.
5: As regras serão detalhadas em regulamento depois de consulta pública. O projeto também beneficia famílias rurais com pessoas com deficiência. Já aprovado pela Comissão de Direitos Humanos, o projeto tem parecer favorável do relator, senador Wellington Fagundes, do PL de Mato Grosso, e se passar pela Comissão de Agricultura, seguirá para a votação no plenário.
25: A pauta climática avançou no Senado no primeiro semestre.
26: Com a previsão de intensificação do fenômeno El Niño nos próximos meses, projetos voltados ao enfrentamento dos eventos climáticos extremos e a adaptação às mudanças do clima devem ganhar prioridade na retomada dos trabalhos legislativos. Os detalhes com o repórter César Mendes.
8: O El Niño é um fenômeno climático natural que causa o aquecimento das águas do Oceano Pacífico, alterando os ventos e a distribuição das chuvas em várias regiões do planeta, inclusive no Brasil. Este ano, o pico será entre outubro e dezembro, mas fortes ventanias, chuvas torrenciais e um tornado registrado nos últimos dias no país alertam que propostas de enfrentamento das mudanças do clima devem ter prioridade. É o caso do projeto aprovado na Comissão de Assuntos Econômicos e agora em análise na Comissão de Meio Ambiente, que cria o Programa Nacional do Metano Zero, do senador Fernando Dueire, do PSD de Pernambuco.
6: Esse projeto estimula tecnologias e a recuperação energética de resíduos.
8: Na Comissão de Meio Ambiente foram aprovadas a criação das políticas de fomento à agricultura regenerativa do senador Sérgio Petecão, do PSD do Acre, e de desenvolvimento sustentável da pesca de Alessandro Vieira, do MDB de Sergipe, além do mapa do caminho brasileiro da transição justa para a economia de baixo carbono, do senador Beto Faro, do PT do Pará, agora em análise na Comissão de Constituição e Justiça.
25: E na retomada dos trabalhos legislativos, o Congresso Nacional terá como prioridade a análise de pelo menos 87 vetos presidenciais que trancam a pauta. Os dispositivos tratam de temas como saúde, educação, economia e segurança pública. Pela Constituição, um veto precisa ser apreciado em até 30 dias após o recebimento. Passado esse prazo, ele passa a impedir a votação de outras matérias em sessão conjunta de deputados e senadores. Para derrubar um veto presidencial, é necessária a maioria absoluta dos votos das duas casas. A última sessão do Congresso para análise de vetos foi realizada em maio.
26: Entre os vetos que aguardam votação, estão trechos do Estatuto do Pantanal e da Lei Geral do Esporte. Também está na pauta o veto integral ao projeto que flexibilizava regras para a contratação de jovens de 18 a 29 anos que nunca tiveram a carteira assinada.
25: A proposta reduzia a alíquota do FGTS e a contribuição previdenciária como incentivo para que empresas contratassem trabalhadores sem experiência. Ao vetar o projeto, o governo argumentou que a medida contrariava a Constituição e o interesse público. Autor da iniciativa, o senador Irajá, do PSD do Tocantins, afirma que a proposta representa uma alternativa para reduzir o número de jovens que não estudam nem trabalham.
9: Os adolescentes, os jovens, que tanto sonham e almejam ter uma profissão, ter a sua independência financeira, hoje não possuem nenhum tipo de perspectiva, porque o próprio mercado de trabalho justifica que esses jovens não têm experiência profissional. Ora, é um dilema. Se ele não tem oportunidade, como é que ele vai ter experiência?
26: Cada vez mais brasileiros têm usado a internet para participar das decisões do Senado. O balanço do primeiro semestre do site E-Cidadania aponta crescimento no uso da plataforma, que permite ao cidadão apresentar ideias para novas leis, manifestar opinião sobre projetos em análise e acompanhar audiências públicas e sabatinas.
25: Entre os assuntos que despertaram maior interesse da população estão propostas relacionadas à educação e sugestões sobre direitos e remuneração de militares. A reportagem é de Yasmin Rodrigues.
0: O programa E-Cidadania registrou mais de 8 mil ideias legislativas enviadas por cidadãos, que receberam mais de 500 mil apoios. Além disso, milhares de pessoas participaram de consultas públicas e de eventos interativos promovidos pelo Senado. Entre os assuntos que despertaram maior interesse da população estiveram ideias relacionadas à educação e sobre direitos e remuneração de militares. Segundo o coordenador do programa E-Cidadania, Alisson Bruno, a quantidade de apoios registrados já se aproxima de todo o volume alcançado em 2025. Ele ainda destacou que qualquer cidadão pode participar das atividades do Senado, inclusive pessoas surdas ou quem não possui acesso à internet.
10: É importante informar que essa ferramenta é o espaço onde as pessoas participam enviando as suas ideias para virarem projetos de lei. É possível enviar as ideias pela internet, escrevendo as ideias, ou até mesmo gravando um vídeo em Libras e nos enviando o link desse vídeo. E aqueles que não têm acesso à internet podem ligar para o telefone 0800 do Senado.
0: As ferramentas do programa E-Cidadania seguem abertas durante todo o ano. Para participar das atividades, é só acessar o portal em senado.leg.br/e-cidadania ou ligar na ouvidoria do Senado em 0800 061 2211.
26: Com edição de Paula Groba e trabalhos técnicos de Eliseu Caires, o Jornal do Senado fica por aqui. Acompanhe agora as notícias da Câmara dos Deputados. Boa noite.
25: Boa noite e até amanhã.
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12: Avança na Câmara a instituição de auxílio financeiro para cuidador familiar.
13: Mulheres com medida protetiva terão benefício em programa habitacional.
12: Projeto reduz tributo para combustível produzido a partir do óleo de dendê.
1: Boa noite. A Câmara está examinando proposta que concede benefícios tributários para o combustível produzido a partir do óleo de dendê. A repórter Silvia Munhato traz mais informações sobre o projeto de lei.
2: A Comissão de Minas e Energia da Câmara aprovou o projeto que reduz a zero as alíquotas de PIS/PASEP e COFINS para o biodiesel fabricado a partir de dendê. O óleo de dendê é uma das principais matérias-primas para a produção de biocombustíveis na região norte. Segundo o relator, deputado Gabriel Mota, de Roraima, o dendê se destaca por sua alta produtividade, baixo custo de produção, oferta regular ao longo do ano, baixa exigência tecnológica na colheita e adaptação a solos pobres. O autor da proposta, deputado defensor Estélio Denner, também de Roraima, diz que o objetivo é aumentar a produção e o total de empregos.
14: Quem produz lá na ponta fica mais incentivado para produzir ainda mais o dendê. Então a perspectiva é com esse nosso projeto, depois que entrar em vigor, depois da sanção presidencial, é que a gente tenha uma maior produção no óleo de dendê do Brasil e que a gente possa também fomentar a indústria de biodiesel.
2: A proposta que elimina a tributação de contribuições sociais sobre a produção de biodiesel a partir do dendê será analisada agora pelas comissões de Finanças e Tributação e de Constituição e Justiça. Da Rádio Câmara de Brasília, Silvia Minhato.
15: Justiça.
16: Projeto que permite ao juiz decretar divórcio de forma imediata, mesmo com disputa sobre bens, foi aprovado pela Câmara e seguiu para análise do Senado. Entenda a mudança com a repórter Sofia Peçanha.
19: A Câmara dos Deputados aprovou o projeto que permite ao juiz decretar o divórcio de forma imediata no início do processo judicial, mesmo que haja disputa por bens ou discordância de uma das partes. A proposta, aprovada pela Comissão de Constituição e Justiça, altera o Código de Processo Civil. Hoje, quando uma pessoa entra na justiça pedindo a separação, o outro cônjuge precisa ser comunicado oficialmente antes da decisão do juiz. Pelo projeto, o magistrado poderá decretar o divórcio logo no início do processo. A outra parte será avisada oficialmente depois e poderá recorrer. Na prática, isso significa que o fim do casamento poderá ser reconhecido mais rapidamente pela justiça, enquanto outras questões do processo, como divisão de bens, pensão ou guarda de filhos, continuam sendo analisadas. Segundo a autora do projeto, a deputada Laura Carneiro, do PSD do Rio de Janeiro, a medida busca tornar mais rápida a dissolução do casamento e evitar conflitos prolongados entre os cônjuges.
20: Porque às vezes o casal continua sem se divorciar, impede que uma nova família seja constituída, ou pior, vira uma grande chantagem entre cônjuges que não é saudável, especialmente para as crianças.
19: Segundo especialistas, a mudança acompanha entendimento já adotado pelo Superior Tribunal de Justiça, que admite a decretação do divórcio de forma antecipada em determinadas situações. A especialista em Direito Constitucional, Adriane Folt, explica que hoje a separação do matrimônio depende apenas da vontade de um dos cônjuges.
27: Podendo então o divórcio ser decretado de forma direta e imediata, sem a anuência da outra parte, sem a sua concordância.
19: O projeto que permite ao juiz decretar o divórcio de forma imediata no início do processo judicial segue para análise do Senado se não houver recurso para análise no plenário da Câmara. Da Rádio Câmara de Brasília, Sofia Peçanha.
15: Meio Ambiente.
1: Proposta impede punição de dono de imóvel rural com incêndio involuntário. O repórter José Carlos Oliveira nos conta como está a análise do projeto na Câmara.
28: As comissões de Agricultura e de Meio Ambiente da Câmara dos Deputados aprovaram um projeto de lei que isenta de sanção ou embargo o dono de imóvel rural que tenha ocorrido incêndio involuntário. A proposta do deputado Lúcio Moschini, do PL de Rondônia, altera a lei que criou a Política Nacional de Manejo Integrado do Fogo a fim de proteger o proprietário rural nos casos de queimada na vegetação nativa sem intenção nem negligência. Relator na Comissão de Meio Ambiente, o deputado Nilton Tato, do PT de São Paulo, explica a situação em que ocorrerá a isenção de punição ao proprietário rural.
29: Se um proprietário de uma área for atingido por um incêndio que começou numa área vizinha, a legislação pode ter uma interpretação hoje, coloca ele no mesmo grau de responsabilização. Então, o que o deputado Moschini fez, e por isso é meritório o projeto dele, é de deixar muito claro de que aquele proprietário vizinho que foi atingido por um incêndio que não tenha responsabilidade, não venha a ter esta responsabilidade.
28: Nilton Tato fez ajustes detalhes pontuais no texto.
29: E o que a gente fez foi deixar mais explícito para que isso não venha causar algum dano, algum prejuízo, porque não é justo que um proprietário assuma dano de um crime que tenha acontecido em outra área e não na dele.
28: Falta apenas a aprovação da Comissão de Constituição e Justiça para a proposta ser encaminhada diretamente para a análise do Senado, sem necessidade de votação no plenário da Câmara. Da Rádio Câmara de Brasília, José Carlos Oliveira.
15: Previdência.
16: Comissão aprova projeto que institui auxílio para cuidador familiar. A repórter Maria Neves tem os detalhes da proposta.
3: A Comissão de Defesa dos Direitos da Pessoa Idosa da Câmara aprovou o projeto do deputado Marcos Tavares, do PDT do Rio de Janeiro, que institui auxílio financeiro de R$ 600 para cuidadores não remunerados de pessoas idosas ou com deficiência. Pelo texto, terá direito ao benefício cuidadores da família que residam na mesma casa de quem recebe o cuidado. O cuidador familiar também não poderá ter trabalho formal remunerado que impeça o cuidado. Além disso, deve estar com os dados atualizados no Cadastro Único do Governo Federal, o CAD Único, e a renda mensal de cada integrante da família não pode ultrapassar um quarto do salário mínimo. Hoje, esse valor equivale a R$ 425. O relator, deputado Heriberto Medeiros, do PSB de Pernambuco, ressaltou que em 2024 entrou em vigor a Política Nacional de Cuidados prevista em lei. Segundo explica, a norma estabelece diretrizes para profissionalização e apoio a cuidadores, além de reconhecer o cuidado como dimensão fundamental da proteção social. No entanto, a legislação não prevê compensação financeira para situações em que familiares assumem a tarefa de cuidar de um parente de forma integral e permanente. Na opinião do deputado, a remuneração por esse trabalho vai melhorar, inclusive, o bem-estar de idosos e de pessoas com deficiência.
4: Projeto que irá beneficiar, dar atenção àquelas pessoas da família que cuidam dos seus familiares por necessidade. As pessoas idosas, pessoa com deficiência que não tem condições de pagar a um cuidador, esse cuidador da família que está dando essa atenção irá ter o auxílio de R$ 600 para a sua sobrevivência, mas também para cuidar com atenção, com cuidado, com zelo que verdadeiramente merece a pessoa idosa e a pessoa com deficiência.
3: Ainda de acordo com o texto aprovado, o auxílio financeiro ao cuidador não remunerado poderá ser recebido mesmo por quem já conta com outros benefícios de programas de transferência de renda, como Bolsa Família. Entretanto, a soma dos valores recebidos não pode ultrapassar um salário mínimo. Os cuidadores de famílias em que a renda de cada integrante seja maior que um quarto do salário mínimo poderão receber a metade do auxílio financeiro, no valor de R$ 300 por até 24 meses. A proposta que institui o auxílio para o cuidador familiar ainda será analisada pelas comissões de Previdência e Assistência Social, de Finanças e Tributação e de Constituição e Justiça. Da Rádio Câmara de Brasília, Maria Neves.
15: Habitação.
1: Comissão aprova projeto que beneficia mulheres com medidas protetivas no Minha Casa Minha Vida. A repórter é Silvia Munhato.
2: A Comissão de Desenvolvimento Urbano da Câmara aprovou o projeto que altera as regras do programa Minha Casa Minha Vida para beneficiar mulheres sob medida protetiva. Pelo texto, essas mulheres poderão financiar um imóvel pelo programa, mesmo que já possuam outra casa ou tenham recebido subsídios habitacionais anteriormente, condições que normalmente impediriam o acesso ao benefício. A proposta original focava no financiamento de reformas de segurança nas residências atuais das vítimas. O texto aprovado é o relatório da deputada Natália Bonavides, do PT do Rio Grande do Norte, que permite a compra de novas unidades. Segundo ela, a prioridade deve ser a retirada da vítima do local de risco.
5: Aquela situação dessa mulher vai permitir com que ela acesse de forma emergencial as políticas do programa Minha Casa Minha Vida. Isso é muito importante porque a gente está vendo um crescimento da violência contra as mulheres e um crescimento brutal.
2: O projeto que beneficia mulheres sob medida protetiva dentro do Minha Casa Minha Vida será analisado agora pelas comissões de defesa dos direitos da mulher, de finanças e tributação e de Constituição e Justiça. Da Rádio Câmara de Brasília, Silvia Minhato.
15: Transportes.
16: Avança na Câmara projeto que permite a substituição das lâmpadas originais dos faróis dos veículos por modelos de LED. A repórter Júlia Lopes tem os detalhes.
6: A Comissão de Viação e Transportes da Câmara aprovou um projeto que permite a substituição das lâmpadas originais dos faróis por modelos de LED, independentemente da idade do veículo. Atualmente, o Conselho Nacional de Trânsito, o CONTRAN, proíbe a troca em carros que não foram projetados para esse tipo de tecnologia. Pelo texto aprovado, a substituição será permitida desde que as lâmpadas tenham certificação do Instituto Nacional de Metrologia, Qualidade e Tecnologia, o Inmetro, e que a instalação siga os padrões de segurança e regulagem definidos pelo próprio CONTRAN. O relator da proposta, deputado Zé Trovão, do PL de Santa Catarina, afirmou que o objetivo é ajudar principalmente proprietários de veículos mais antigos que hoje enfrentam dificuldades para encontrar peças compatíveis. Ele destacou que os benefícios do uso de LED

0: Proposta que altera as regras atuais do CONTRAN sobre o uso de lâmpadas de LED em veículos segue agora para análise na Comissão de Constituição e Justiça. Da Rádio Câmara de Brasília, Júlia Lopes.
1: Ciência e tecnologia.
2: Projeto amplia recursos de acessibilidade na internet, em transmissões de vídeo e em jogos eletrônicos. A repórter Daniele Lessa nos traz quais as medidas.
3: A Comissão de Ciência, Tecnologia e Inovação da Câmara dos Deputados aprovou o projeto que amplia os recursos de acessibilidade na internet e em jogos eletrônicos para pessoas com deficiência. A proposta é da deputada Maria Rosas, do Republicanos de São Paulo, e altera o Estatuto da Pessoa com Deficiência para garantir mais inclusão no ambiente digital. Entre as medidas previstas, o projeto estabelece que empresas de jogos eletrônicos devem garantir, na medida do possível, o acesso de pessoas com deficiência. O texto aprovado também prevê que transmissões de vídeo pela internet, inclusive videoconferências, ofereçam legendas em tempo real, janela com intérprete de Libras e opção de áudio com audiodescrição. Além disso, serviços de streaming e de distribuição de conteúdos audiovisuais na internet deverão apresentar planos de ação para implantar os requisitos de acessibilidade, com um prazo de adaptação de até 10 anos. O relator na Comissão de Ciência, Tecnologia e Inovação, deputado Davi Soares, do Podemos de São Paulo, destacou o impacto social da medida.
4: Olha, eu creio que não vai ter nenhuma resistência, porque essa pauta é justa. Nós estamos falando aí entre 7,3% a 8,9% da população que tem deficiência, muitos deles deficiência visual. Precisavam fazer esse regulamento até para a indústria ter base legal para poder prover. Certamente vai se tornar uma legislação aí há muito tempo esperada por esse grupo da população.
3: Segundo o relator, a proposta cria uma base legal importante para que empresas e plataformas digitais ampliem a oferta de recursos acessíveis, reduzindo barreiras ainda existentes no ambiente digital. O projeto que amplia recursos de acessibilidade na internet, em transmissões de vídeo e em jogos eletrônicos, será analisado agora pelas comissões de Comunicação e de Constituição e Justiça. Da Rádio Câmara de Brasília, Daniele Lessa.
1: Educação.
2: Avança na Câmara a proposta que muda a LDB para exigir das escolas a definição de uma estratégia de prevenção de acidentes e doenças. Confira na reportagem de Luiz Cláudio Canuto.
5: A Comissão de Integração Nacional e Desenvolvimento Regional da Câmara dos Deputados aprovou projeto que exige estratégia nas escolas para prevenção de acidentes e doenças. A proposta altera a LDB, Lei de Diretrizes e Bases da Educação Nacional, que já prevê ações contra as drogas. A relatora na comissão, deputada Socorro Nery, do PP do Acre, manteve as mudanças feitas na Comissão de Educação. A versão original previa a criação nas escolas de comissões internas para prevenção de acidentes, doenças e violência. Mas o entendimento foi o de que as escolas devem ter autonomia para tomar as providências que acharem mais oportunas para cumprir suas responsabilidades.
6: Nós observamos que durante a pandemia de Covid-19, a escola passou a ser um espaço muito importante. Não apenas porque ali também pode se disseminar muito rapidamente vírus, doenças, mas também como um espaço que pode e deve atuar na busca de novos comportamentos, novas atitudes, novos valores. Cuidando devidamente da infraestrutura, dos brinquedos, do parque, da carteira escolar, portanto, olhando para todo o ambiente escolar e fazendo a devida prevenção para evitar acidentes e violências a crianças e adolescentes nesse ambiente.
5: O projeto foi apresentado pelo deputado Bruno Ganem, do Podemos de São Paulo, e ainda vai passar pelas comissões de Finanças e Tributação e de Constituição e Justiça. A proposta, em princípio, não precisa passar pelo plenário. Para virar lei, o projeto deve ser aprovado pela Câmara e pelo Senado. Da Rádio Câmara de Brasília, Luiz Cláudio Canuto.
1: Direitos Humanos.
2: Comissão de Direitos Humanos da Câmara aprovou projeto que garante o uso de elementos culturais e espirituais em espaços públicos e privados. A repórter é Sofia Peçanha.
7: A Comissão de Direitos Humanos, Minorias e Igualdade Racial da Câmara dos Deputados aprovou o projeto que garante o direito ao uso de elementos culturais e espirituais por povos indígenas, comunidades quilombolas, povos e comunidades tradicionais e grupos de matriz afro-brasileira em espaços públicos e privados de uso coletivo.

0: A proposta, apresentada pela deputada Célia Chacrabá, do PSOL de Minas Gerais, estabelece que itens como cocares, turbantes, tranças, vestes rituais, maracás e outros adornos simbólicos possam ser utilizados sem que isso resulte em restrição de acesso, constrangimento ou qualquer forma de discriminação. Durante a votação na comissão, a autora evidenciou a necessidade de proteger a diversidade cultural brasileira.
1: Mas dizer que a nossa identidade é a nossa principal vestimenta, as pessoas compram calça, tiram calça, compram paletó de todas as cores, isso não muda a estética das pessoas. Ao mesmo tempo, isso é uma pressão monocultural. A nossa cultura na fotografia é expressão, porque as pessoas, por muitas vezes, a gente tem medo quando a gente perde uma identidade no aeroporto, quando perde uma identidade no Iricamim. Eu tenho medo mesmo é de perder a nossa identidade ancestral, porque esse sim é o nosso principal documento.
0: O projeto reforça direitos já previstos na Constituição, como a liberdade de crença, a livre expressão cultural e a dignidade da pessoa humana, além de responder a casos de discriminação. Em seu parecer, o relator, o deputado Rimonte, do PT do Rio de Janeiro, afirmou que a proposição contribui para o fortalecimento da proteção jurídica dessas manifestações, ao explicitar garantias e induzir mudanças institucionais necessárias à prevenção de violações de direitos. A deputada Duda Salabert, do PSOL de Minas Gerais, concordou com o parecer do relator e acrescentou que o projeto garante o direito de existir no espaço público.
2: A cidade é um espaço de disputa simbólica, disputa cultural e disputa humanitária. Então, se os indígenas não podem ocupar os espaços com suas vestimentas, com a sua tradição, a cidade está dizendo que os indígenas não podem ocupar aquele espaço. Então, é um projeto sobre democracia, é um projeto sobre o direito à cidade.
0: O texto proíbe a discriminação em locais como aeroportos, escolas, hospitais, repartições públicas e estabelecimentos comerciais, além de prever que órgãos públicos e empresas prestadoras de serviços adotem medidas de capacitação de seus agentes para promover o respeito à diversidade cultural e étnica. O projeto vai ser analisado ainda pelas comissões da Amazônia e dos Povos Originários e Tradicionais e de Constituição e Justiça. Em princípio, não precisa passar pelo plenário. Para virar lei, a proposta precisa ser aprovada pela Câmara e pelo Senado. Da Rádio Câmara de Brasília, Sofia Peçanha.
3: Termina agora o jornal Câmara dos Deputados, produzido pela Rádio Câmara, com trabalhos técnicos de Wellington Teles e apresentação de Paula Bittar e Val Monteiro. Boa noite.
4: A Voz do Brasil volta amanhã. Boa noite para você.
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0: Cadê as morenas aí?
1: Eles estão estourados.
2: Cleiton e Romário.
1: Você ouve agora.

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2: Meia-noite, 27. 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

0: minuto para uma. 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
2: Uma e 26, Arauto.
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3: Um pras duas. 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
0: 3:29, Arauto.
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0: 5:28, Arauto.
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Good morning, muito bom dia! 6:03 e assim iniciamos mais um Bom Dia Arauto deste dia 31 de julho de 2026. E hoje, último dia deste mês de julho, né? Julho está se despedindo, então vamos lá, pessoal. Sexta-feira é The Friday, né? Vamos lá, vamos levantar com alegria, com um pensamento positivo. É, vamos lá, chover essa forra, né? Vamos lá, business, I have a mit my hand, na res, ala sreite, né? Sempre pensando que as coisas vão dar certo, né? Esse é o principal. 16 graus e 2 décimos a temperatura aqui em Venâncio. E aí, a previsão daqui a pouco a gente vai atualizar, mas a gente tá na expectativa, né? Que o sol venha brilhar hoje de novo. É, das troga veda na mão, esse que é. E você participa através do 37933000, trai siba, não entrai, trai thousand. É o nosso WhatsApp, você que tá acordando agora, já fez seu chimarrão? Por aqui já tá pronto, né? Fiz o meu chimarrão. Quem quiser conferir lá na página do Alemãozito, lá no Facebook, tá lá meu chimarrão. E você, já tá tomando seu chimarrão, já tá pronto pra lida? Turma que tá indo pra casa também, a turma que trabalha durante a noite, né? Tá agora indo pra casa acompanhando a gente através do carro, turma que tá no ônibus, tá escutando a gente nas Tupique, bom dia e um bom descanso pra essa turma, né? Uns vão ir trabalhar, outros voltando pra descansar, então, nesta manhã, nesse início de manhã de sexta-feira. Mas vamos lá, eu, Alemãozito, mais uma vez junto com vocês aqui, querendo ser uma boa companhia em mais um início de dia por aqui. Vai começar a nossa parte musical. É, música não pode faltar, né? Música é coisa positiva, né? Faz bem pra alma, faz bem pro coração e eleva nossa autoestima, né? Musical Flamboyant, pra começar aqui com a polquinha do alemão, pra gente recordar. Good morning!

0: Farão, tua alegria, informação, Chiquito e Bordoneio, saudade do meu lugar, bom dia, 6:18, e antes disso escutamos JM, A Procura da Felicidade, e quem não está, né? E agora de imediato acionando.
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0: Já vamos acionando Rafael Cunha por aqui no oferecimento de Agrocomercial Câmara, completa agropecuária com atendimento familiar e aberto também aos sábados à tarde e aos domingos pela manhã. 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E vamos saber como é que vai ficar esse tempo hoje e alguma projeção para amanhã. Bom dia, Rafael Cunha.
3: Muito bom dia a todos que nos acompanham. A máxima hoje na região chega aos 30 graus. A tendência é que amanhã a temperatura também seja elevada. Hoje o dia será ensolarado, amanhã uma pancada de chuva pode ser registrada da tarde em direção à noite. E no domingo a temperatura volta a reduzir, máxima de 23 graus. Amanhã a mínima fica em 16 e no domingo 13 graus. No domingo teremos um dia com sol, mas também com bastante nebulosidade sobre a região. Com as informações do tempo, Rafael Cunha.
0: Obrigado, Rafael Cunha. Na sequência, depois, ao longo da programação, ele retorna então com mais informações sobre o tempo. Mas aí, no mais, vamos dizer assim, com notícias otimistas para quem quer a volta do sol, assim como a gente. Por aqui vamos interagir, a turma que já tá mandando seu bom dia, a turma que tá mandando foto do seu chimarrão para você participar aqui, 3793-3000, o nosso WhatsApp, você que já tá acordado, já tá indo pra lida, tá começando o seu dia. Obrigado pela sintonia, amigos, Alas Cudas e o seu Edson Kramer, é, ele segue a saga, né, fazendo o chimarrão, homenageando as cidades aqui da região, né? Ai, só. Bom dia, Lemonzito, Alas Escuta, sextou, hora do chimarrão e ligado na Arauto FM. Hoje saiu o morro da cidade de Posto das Antas, né? Olha só. Ele é Raton Paranga do Rio das Esvejas, do Rio, né? Ontem eu falei que ele podia participar do concurso do Mate Topetudo, né? De Hotson Ribble do Gapau, temando aí. Ui, até na moto. Incrina, Xiaomi, Yamato, né? Que capricho pra começar bem o dia. Nós por aqui também. Na realidade, eu, né? Eu aqui também tomando meu chimarrão. É, e é coisa boa demais começar o dia com um bom chimarrão. Bom dia, meu amigo Alemãozito, uma abençoada sexta-feira. Eu queria pedir a música Trem da Vida com o musical Energia. Alô, seu João Heisler, abraço, meu amigo, mas com certeza vamos trazer depois aí no próximo bloco musical Trem da Vida com o musical Energia. Eles que vão estar aí com o Aniverfest, né? O baile do porco no ginásio de Linha Sapé e a Moia ontem, né? Sábado de noite. Abraço então a turma também do musical Energia e ao nosso amigo João, né? Sempre na companhia Alas Cudas, my friend. Seis e 22, Arauto.

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2: Na região dos vales, 16 graus.
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2: Seis horas 26 minutos, por intermédio da organização KIST, falecimento. Esposo Fredolino Felipe Hillenstein, em memória. Filhos Irani Maria Richter, em memória. Esposo Flávio Richter, em memória. Araci Inês Weber e esposo Erni Heraldo Weber. João Luiz Hillenstein e esposa Rosane Morsch Hillenstein. Netos Carlos Ismael, Daniel, Fernanda Inês, Gabriela e Felipe José. Bisnetos Lívia, Beatriz, Arthur e Valentim. Amigos, vizinhos e demais familiares, com profundo pesar, comunicam o falecimento de Hilga Teresa Hillenstein, ocorrido hoje, dia 31 de julho, no Hospital São Sebastião Mártir, aos 95 anos de idade. O corpo será velado no Necrotério Paulus de Mato Leitão, a partir das 7 horas. Os atos fúnebres realizam-se hoje, dia 31 de julho, com encomendação do corpo no local do velório, às 16 horas e 30 minutos, seguido logo após para sepultamento no cemitério Santa Inês de Mato Leitão. Noticiamos o falecimento de Hilga Teresa Hirantzai. 6:27.

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0: Alô, meu amigo João, na pedida, musical Energia e o Trem da Vida. E essa música traz uma letra especial, né? Pra gente refletir um pouco sobre a vida, né? Grande abraço aí pra vocês.

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1: 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Univates lança editais de seleção para intercâmbio 2027. A Universidade do Vale do Taquari Univates está com inscrições abertas no processo seletivo para preenchimento de vagas para mobilidade acadêmica internacional no primeiro semestre de 2027. As oportunidades são voltadas a alunos de cursos técnicos e de graduação interessados em estudar em instituições de ensino parceiras ao redor do mundo. Intercâmbio para estudantes de cursos técnicos. São ofertas de 10 vagas de mobilidade acadêmica para alunos de cursos técnicos construídos entre instituições da Argentina e de Portugal. Não é necessário comprovar proficiência em idiomas estrangeiros. Então acesse aí o site da Univates e veja mais informações. Também, Prefeitura de Venâncio Aires prepara leilão de máquinas em desuso para renovar frota da infraestrutura. A Prefeitura de Venâncio Aires realiza em setembro um leilão de máquinas e equipamentos em desuso que estão armazenados no Parque de Máquinas da Secretaria de Infraestrutura e Serviços Públicos. Os veículos apresentam um alto custo de manutenção e o segundo investimento da administração municipal já não compensa para mantê-los em operação. A expectativa é arrecadar cerca de 1 milhão com a venda dos equipamentos. O valor será destinado à aquisição de novas máquinas para reforçar a frota da secretaria e ampliar capacidade de atendimento dos serviços realizados no município. E por aqui vamos seguindo, marca Fanangueira, clássico gaúcho, chegando aqui no Bom Dia Arauto. Bom dia, 6:34. Good morning, my friend. Chama no gaiteiro.

0: minuto, alegria, informação, banda Chopão e Vanderer. Pra gente entrar no clima desta sexta-feira. E vamos lustre, vamos afrouxa, e vamos. E assim a gente acorda, né? Está bem, né? Já temos mil motivos pra agradecer por mais um dia, hein? Bom dia, pessoal! Assim a gente vai começando essa sexta-feira, esse último dia de julho, né? Olha, Inside Fritzoron. Alô, Ronaldo Chaves, bom dia, Manoel. Sextou, um forte abraço dos amigos da banda Estilo Brasileiro. E ele colocando aqui, né? Pra cima, né? É isso aí, pra cima. Grande abraço aos nossos amigos da banda, né? Estilo Brasileiro, turma de Teutônia, Alas Cudas. Por aqui, pessoal que vai interagindo através do WhatsApp, né? Quiser mandar seu bom dia, vamos mandar esse bom dia especial pra essa turma que tá sempre na companhia. Alô, minha amiga Sirlei, lá de Alto Chaves, bom dia, sextou! Tudo muito, semana morando, muito, muito bom dia, aqui estou ligado no programa. De novo, né? O Hard Rag de linha Rio Branco, Sinimbu. Ô, meu amigo! Grande abraço aos nossos amigos lá de Sinimbu, da cidade de Sinimbu. Se possível, toca Jambalayo em alemão. Vamos procurar essa música aí, né? E valeu, Hard! Alas Cudas, né? Um Cuda Freida, foi! Turma lá de Sinimbu na companhia! Bom dia, Alemãozito, sextou e o Shima já foi, agora é partiu obra em Arroio do Meio. Abençoado final de semana, grande abraço aí, Rodrigo Ullmann, wie geht's de Freunde noch, alles richtig, ja? Omaran Genandi Arbe, é, sextou. E assim já vamos mandar abraço pra toda a turma das obras, né? Iniciando essa sexta-feira. Oftmol gibt's ein Stegerfleisch hier dabei, né? Freitas, das ist ein guter Capricho, né? Aquele salchipão, né? É coisa boa demais. Trabalhei por muitos anos em obra, né? E era sempre um momento de confraternização. Geralmente na sexta-feira juntava a turma, né? Ali fazia coisas bem simples, mas é bom demais. Mais da conta, né? Abraço, Rodrigo, Alas Cudas e aos demais. Então, amigos, sempre sintonizado, a turma das obras. Ótima sexta-feira! Quinze para sete, Arauto.
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0: Na região dos vales, 17 graus.
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Chegando, Super Banda Saxônia! Abraço, meu amigo Hard Hag, turma de Cine Boom!

0: Pronto, alegria, informações atuais de segunda a domingo. É, e hoje eu já levanto da cama pra ser feliz, né? Ótima sexta-feira. Abraço, Michael Tessin, tá na sintonia, tá dando aquela carona pra gente no rádio. E que vídeo bonito, né, do horizonte, o sol tá surgindo, pessoal, tá apontando aí no horizonte, vai ser uma sexta-feira pra lá de especial. E por aqui, chegando aquela hora do mate, a turma que tá tomando seu chimarrão, começando seu dia, tomando aquele chimarrão, né? 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
0: E na hora do mate, Nativo Serrano, trazendo aquele chatezito pra começar no embalo desta sexta-feira. Good morning, my friend.

0: alegria, informação e clareando o dia. E seja bem-vindo esta sexta-feira. Frouxo, ok, mandou Ria Vander mandar um abraço especial aqui, minha amiga Bruna, pessoal da Chafariz Poços Artesianos, e mandar um abraço especial. Ontem estava lá na loja, lá em Lajeado, né? E conheci a dona Ivani Bauer, ela que é ouvinte aqui da Arauto, né? Acompanha o Alemãozito também na página. Grande abraço aí pra vocês, Alan Escudas, também ao seu André Grabin também, e o auxiliar, o Andriel Grabin, né? Abraço aí pra vocês. E a Bruna, né? Partiu bora, vez falha, né? Ontem acompanhei também a perfuração de poços artesianos. Era uma curiosidade que eu tinha de como é feito os poços artesianos, né? E essa turma, né? Ali, sempre perfurando poços, essa parceria legal aqui com a Arauto, página Alemãozito, e a gente pode mostrar também na íntegra para o pessoal. E quando se fala em água, é uma coisa tão importante na nossa vida, essencial, a água, e de qualidade, né? Abraço pra vocês, e quem quiser conferir também os vídeos lá, tá na página Alemãozito. Grande abraço, Bruna, pessoal da Chafariz Poços Artesianos, pedindo uma do Max e Lucas, né? Vamos trazer depois aqui do Max e Lucas. Lucas, Alas Cudas! Sete e um, Arauto.
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2: Bom dia, que a paz de Deus esteja com todos vocês. A palavra bíblica para hoje nós encontramos no livro do profeta Jeremias, o capítulo 9, versículo 7, onde diz: eis que eu depurarei e provarei o meu povo. E do Evangelho de Lucas, capítulo 22, o versículo 40: orem para que vocês não caiam em tentação. Orar é falar com Deus. Sabemos disso, mas fazemos? Fazemos isso? Sabemos que a oração importa, mas tiramos tempo para falar com Deus? A oração é um dos pilares fundamentais da vida cristã, e ela nos conecta com Deus, nos traz paz, consolo, entendimento, soluções e problemas, e também nos leva à ação. Ou seja, oremos mais em nosso dia a dia. E que assim a paz, a graça e a bênção de Deus esteja com todos vós nesse dia. Amém.
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Bom dia pra você, Maxi Lucas, na pedida dos nossos amigos da Chafariz Poços Artesianos e a Dicendi Felsenplatz.

0: Arauto, alegria, informação, sou Estachen, é começar o dia com alegria, é aqui na Arauto, bom dia, bom dia. E vamos acionando Rafael Cunha.
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0: 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Rafael Cunha, bom dia.
3: Muito bom dia a todos que nos acompanham. A máxima hoje na região chega aos 30 graus. A tendência é que amanhã a temperatura também seja elevada. Hoje o dia será ensolarado, amanhã uma pancada de chuva pode ser registrada da tarde em direção à noite. E no domingo a temperatura volta a reduzir, máxima de 23 graus. Amanhã a mínima fica em 16 e no domingo 13 graus. No domingo teremos um dia com sol, mas também com bastante nebulosidade sobre a região. Com as informações do tempo, Rafael Cunha.
0: Obrigado, Rafael Cunha. E a gente fica faceiro, né? Otimista, porque olhando pro céu não tem nuvens, tem um ventinho, uma brisa puxando, né? E a expectativa aí de um ótimo dia aí que o sol venha brilhar na nossa região. E ele tá chegando... E vamos de alegria, música alegre, nossa música alemã regional, os hermanos in Hunsenhaus. Guten Morgen, mein Freunden!

0: junto, alegria e informação. Companhia SN, a marcha do Bananhão, de Xenluz de Music, de Espírito e Afrona. Bom, da vida aqui, né? Heidis Freude, né? Chegou a sexta-feira, tem muito trabalho aí pela frente, principalmente esses dias de chuva, né? Adiou o serviço, né? De Arbeit ist nicht ausgerissen, né? De plus ima meia, que... Mas vamos lá, ótima sexta-feira, amigos! 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E por aqui vamos trazer recadinho dos nossos ouvintes também e fazer um convite especial, festa do colono alemão em Nova Santa Cruz. E quem vai fazer esse convite pra gente é a dona Helena Hermann. Bom dia!
1: Bom dia, ouvintes da Arauto. Convidamos a todos para a 44ª Festa do Colono Alemão do Esporte Clube Cruzeiro de Nova Santa Cruz, Santa Clara do Sul. Uma festa alusiva ao colono, iniciando com a alvorada festiva, chimareada com a erva Macedo e desfile alusivo ao colono. Concursos que lembram os antepassados, a nossa cultura, plantar milho, debulhar milho, trumsegan, e também vamos ter a moto mais devagar com a premiação da Brincasa. Meio-dia, um saboroso almoço após o Tosmano Tosfrau, Orquestra de Santa Clara, e para animar o baile com a banda Destinos. E durante todo o dia haverá feira colonial e brinquedos para as crianças. Não perca a tradicional festa do colono alemão de Nova Santa Cruz. Esperamos vocês.
0: Grande abraço, Helena Hermann, esse convite especial. Um Tas Willi Mimo Ancoga, né? A moto mais devagar. Tas Kepche, né? E claro, Arauto 90,5 presente por lá, né? Nova Santa Cruz, fazendo a cobertura desta grande festa. Alas Cudas e até domingo. Por aqui também, daqui a pouco vou trazer uma música especial aí do Destinos, que vão estar animando, né? No próximo bloco musical, abrindo o bloco musical com banda Destinos. Elisete Weschenfelder, bom dia! É domingo, segunda domingo dos atuais, já tocamos aqui na programação. Grande abraço aí pra você. Claudete Nezaren, Andbairo Aviação, sextou! Quem mandando foto de chimarão? Alô, seu André Hinterholz! Que foto, hein? Que coisa linda esse chimarão com essa paisagem de amanhecendo, né? Shenzo, Alas Cudas, bom dia, tudo certo? Em São Jerônimo, sextou também, foto do chimarão, coisa linda, bom dia, pessoal. Nosso amigo Gilmar por aqui também, Gilmar Silveira, Cuda Morgan, Manfrana, sextou, vamos que vamos, hype queima na moda vida, girl. É muita mensagem chegando e você pode participar através do 37933000. Bom dia, uma ótima sexta-feira e fique aí também mais uma vez com a promoção especial que começou do Dia dos Pais.
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0: 7:25, Arauto.
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Para abrir o bloco musical, Banda Destinos, que vão estar animando a festa do Colono em Nova Santa Cruz, Santa Clara. É domingo e a distensonda com cobertura da Arauto FM. Daqui a pouco já tem a Bianca por aí trazendo as primeiras informações do dia.

0: Junto, alegria, informação, banda Destinos. E você confere domingo, então, festa do colono de Nova Santa Cruz, Santa Clara do Sul.
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0: 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E por aqui, iniciando seus trabalhos no estúdio, né? Nessa manhã bonita de sexta-feira que se apresenta aqui, Bianca Bonfim. Bom dia, seja bem-vinda.
2: Bom dia, Lemãozito, bom dia aos ouvintes. Exatamente. Esse sol, né, traz aí uma prenúncia de que eu acho que dias melhores virão na relação do tempo, né?
0: É o que esperamos.
2: Esperamos que não tenhamos mais cheia nos próximos dias, mas eu acho que sim, vai dar tudo certo e deixa o sol brilhar, porque hoje é o dia dele.
0: Com certeza.
2: Vamos chegar então com notícias. O Grêmio foi eliminado da Sul-Americana após perder para o Bolívar. O tricolor perdeu por 1-0 na arena e deu adeus à competição diante de mais de 25 mil torcedores. Agora o time volta as atenções para a Copa do Brasil e, né, é a última chance de reação na temporada. O Grêmio tá patinando esse ano, tá bem difícil, o Inter também não tá lá, aquelas coisas, a dupla Grenal não tá entregando o que a gente tá querendo esse ano, né?
0: Tá, não tá fácil aí o torcedor gaúcho, né?
2: Não tá fácil. Tanto gremistas quanto colorados estão sofrendo aí a cada semana olhando seus times jogarem. Além disso, Feira Pet incentiva a adoção responsável em Venâncio Aires. A ação acontece agora, daqui um pouquinho, nesta sexta, das 9 ao meio-dia, em frente à nossa igreja, né? Igreja Matriz. Os filhotes acolhidos por protetores receberam atendimento veterinário prévio, né? E agora aguardam aí um novo lar por meio da campanha que é promovida pela prefeitura. Então, repetindo aí aos nossos ouvintes que estão pensando em adotar um filhotinho, um pet, das 9 horas ao meio-dia de hoje, em frente à Igreja Matriz, tem adoção de pets, claro, né? A gente sempre fala com a guarda responsável, né? Ter todo o cuidado que o animal e carinho, com certeza, que o animal merece.
0: É sempre muito bem pensado quando a gente vai adotar um bichinho, né? Então, ele é pra vida toda, né?
2: É um planejamento,
0: então, É um planejamento, né? Não é um ursinho de pelúcia, como eu sempre digo, né? Que você gosta agora e não gosta depois. Não, é um planejamento pra você manter esse pet com você.
2: Exato, e eu sempre gosto de ressaltar que não é só ração e água, né?
0: Verdade.
2: O pet merece carinho, né?
0: Com certeza.
2: Cuidado, então, pra quem tá pensando aí, chegou a oportunidade das 9 ao meio-dia em frente à Igreja Matriz.
0: Certo, então, Bianca, depois retornamos?
2: Exatamente, às 8h30 volto aqui com mais notícias.
0: Certo, então, Bianca Silva trazendo as primeiras informações do dia e por aqui, Novos Tropeiros e Grupo Rodeio, Sina de Andejo, bom dia, 7 horas, 35 minutos.

0: Alto Alegria, informação, Gentoite Music, banda San Diego, Voron, Pistos Otraurig e Human Chance. E é nesse embalo de otimismo que vamos começando mais um dia no Bom Dia Arauto, tudo de bom pra vocês e vamos interagir, tô devendo muito recadinho da turma. Obrigado, amigos, obrigado pela companhia, obrigado pelo tempo disponibilizado de mandar uma mensagem pra gente por aqui também. É, fazendo parte da manhã aí, ajudando o Alemãozito até a fazer o playlist aqui, né? Herzlich danke, mein Freund. Milton Brauers na companhia, sempre na companhia.
1: Bom dia, Alemãozito. Estamos a caminho de Venâncio Aires.
0: Oh.
1: Eu tenho 7 clientes para visitar agora de manhã, daí eu volto para Lajado fazer o acerto, o almoço e bodega. E levando o Alemãozito de carona de novo. Um abraço, ótima sexta-feira, bom final de semana.
0: Bom final de semana, obrigado aí pela companhia, obrigado pela carona. E deveu taxava monada da partiu bodega. Bom dia, Lemonzito, estou escutando Arauto aqui em Bragança, Pará. Manda um abraço pro meu pai, Erno Frei, que está na escuta em Cerro dos Bois. É o seu Márcio Frei, obrigado aí pela companhia, olha só, a internet nos proporcionando, né? Mesmo de tão longe, Bragança, Pará, nos acompanhando e ele mandando esse abraço especial pro seu Erno Frei, que está na escuta aqui em Cerro dos Bois. Obrigado pela sintonia, ótima sexta-feira. Meu amigo Robson Westenfelder, Rincão de Souza, boa sexta-feira, pedindo música alemã por aqui. Aquele abraço, meu amigo. Bom dia, Alemãozito. Alex Kut, sempre na companhia. Tô comando corpo e alma pra recordar. Ótima sexta-feira pra todos nós. Excelente final de semana. Meu amigo Johnny, minha amiga Leia. É, pessoal, aí de Justo Rangel na companhia. Bom dia, tudo bem com vocês? Mas claro, tudo certo. Tens música Batom 24 horas do Flor da Serra. Roda ela se tiver. Bom final de semana, amigão. É o meu amigo Nécio Kremerich, sempre na companhia. Altair José Reger também mandando o seu bom dia. Alex Kut. Olha aqui, ó, pedalando. É, tem coisa melhor que ouvir a rádio e pedalar, né? Fazer exercício no início da manhã. Claudete Inês Arenhard, lá do bairro Aviação. Chimarrão fazendo parte, aquela pedalada, aquele exercício, né? Pra começar bem o dia. Foto de chimarrão por aqui também, a capricho. Quem mandou pra gente aqui, Deus abençoe vocês. E igualmente, um wat eine schöne pluma, Stock Torreira Pai, né? É aquela orquídea, né? Aquelas de sapatinho, né? Vixendo, né? A dona Neuza mandando pra gente, começando muito bem o dia. Bom dia, com alegria, é isso aí mesmo, ô dona Ivene, é isso aí mesmo. Começar o dia com alegria, sempre com pensamento positivo. Quatorze para as 8, Arauto.
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0: Na região dos vales, 18 graus.
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0: Abrindo mais um bloco musical, a Lesbian. É, mandar um abraço especial à turma da terceira idade. 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

0: 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Vamos à mensagem com Michael Tessin. Seja bem-vindo, bom dia.
1: Bom dia, ouvintes da Arauto 90,5. Vamos para a mensagem desta manhã.
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1: Talvez você conheça esta sensação. Lá no fim do expediente, você revisita o dia e pensa: pá, agora sim as coisas entraram no eixo. Ufa! Mas basta um novo amanhecer e alguém falta. Uma decisão precisa ser revista. O combinado deixa de acontecer. Um problema resolvido dá lugar a outro. E você percebe que liderar dificilmente é chegar ao dia que tudo funciona. Liderar é continuar funcionando quando nem tudo funciona. Eu vou repetir: liderar é continuar funcionando quando nem tudo funciona. E essa talvez é a parte mais importante da liderança. Porque quem está ao redor costuma enxergar as decisões, mas quase ninguém percebe o esforço que existe para manter a serenidade, a calma, quando tudo parece querer sair do lugar. Leva tempo, leva muito tempo, mas com o tempo, um líder, ele descobre que a experiência não elimina os problemas. Eu vou repetir: não elimina os problemas, mas muda a forma de enfrentá-los. Vamos lá. Essa maturidade, essa serenidade faz com que o líder atue com menos impulso, exercite mais escuta, tenha menos ansiedade, tenha direção, e isso, meus amigos, minhas amigas da Arauto, faz uma diferença. Se hoje você precisou reorganizar o que parecia organizado, não imagine que isso seja um sinal de fracasso. Talvez, e é bem provável, seja mais um capítulo da tua vida, dessa vida que você escolheu de conduzir pessoas. Deixa eu arrematar essa mensagem e conversar com você. O rádio tem esse poder, né? Ele é coletivo, mas ao mesmo tempo é singular. Eu quero conversar contigo, líder. Que Deus lhe conceda sabedoria para decidir, serenidade para permanecer firme e humildade para continuar aprendendo.

0: minuto, alegria e informação, fechando muito bem a nossa mensagem do dia. Ótima sexta-feira a cada um de vocês. Obrigado pela sintonia, obrigado pela companhia, gente. E que esse dia seja maravilhoso. E claro, aqui na sintonia da Arauto. Oito e oito, Arauto.
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O Encanto e as alemãs e Nelson Milk pra animar nossa sexta-feira. Abraço, meu amigo João Ulfen. Ei, a turma aí regendando, né? Centro Comunitário de Linha Lentes Estrela, dia 30 de agosto. Grande abraço aí, alusivo, né? Ainda é o dia do colono e motorista e dia do vovô e da vovó.

0: muito alegria e informação, recordando Corpo e Alma, uma das antigas. Alô, Jorge, alô, Leia. É, tava na pedida aqui, um grande abraço pra vocês, nossos amigos lá de Justo Rangel, sempre na companhia. E vamos atualizando aqui mais uns recadinhos aí da turma, muitas mensagens chegando. Sextou, meu povo, né? É isso aí, um dia pra lá de especial. Se a gente acorda, acorda bem, já é um motivo da gente estar feliz e agradecer. Dayana Kaufer, bom dia!
1: Bom dia!
0: É esse clima hoje aqui, ó, né? Todo mundo faceiro, né? E não só pela sexta-feira, né? A gente tem que estar faceiro todo dia, né? Agradecer sempre por mais um dia. Mandar um abraço aqui pro seu Gerson Trojai, que Viquete Stefroina, amanhã, vamos estar junto lá no baile do grupo de idosos, somos amigos, ginásio do bairro Montanha em Lajado, né? Ô, seu Gerson, vamos estar lá, eu e o Fry por lá, né? Isso aí. Bom dia, uma sexta-feira abençoada a todos os ouvintes, sempre na escuta da Arauto, o Jorne Maier aí também na companhia. Bom dia! Estamos na escuta do programa aqui no Reserva do Arvoredo do bairro Linhas. Bom Alves, o Adair Paulo Bronig e também o Éder Valdir. Se puder tocar uma dos atuais, Alice, obrigado. Vou ver se dá tempo ainda, tá, pessoal? Senão hoje à tarde já trago também no Boa Tarde Show, né? A turma aí vem pedindo música, né? Vou ficar devendo música aqui, né? Mas grande abraço, um bom dia de trabalho pra vocês. Ele tirando foto aqui, né? Estão no segundo piso, né? E sendo rocked que ela doria, né? Pelo que parece, né? Não sei se é ou não é. E o solzinho apareceu bonito por lá também. Bom dia, Lemonzito, meu tocai. Toca Cachoeira Valsa aqui, chimareando na companhia do Chima e curtindo um sol. Sextou, meu povo! Shenzo! Abraço especial aqui ao seu Rogério Barben. Esse é meu xará, né? É o mesmo nome. Mais uma foto de chimarrão a capricho por aqui. Noeli Petri da Coronel Brito. Que chimarão, hein? Que coisa linda. Meu amigo José, bom dia. Queria pedir uma música lá por Santa Catarina, Terceira Dimensão. Oi, bom dia. Toca a Fazenda, linda Fazenda, para os meus filhos, Marcos e Nora, Sandra e o genro, Lucas e o neto Vitor. E também para o namorado Clóvis. E também a Glaci Reuter. Fala em alemão um pouco, porque sou alemoa, estou na colônia, a casa do meu namorado. Shenzo, alles Gutes und gute Freude für euch, gell? Das heute Tag alles richtig pariert, né? Immer dran glauben, immer lustig und frozen. Grande abraço aí pra vocês! Oito e vinte e dois, Arauto!
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0: Na região dos vales, 18 graus.
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jeito que você sempre quis. Tradicional música germânica por aqui, com banda Germânia e o barril de chopp. Ein Fläschchen Bier, das ist doch so wenig von.

0: volta, alegria, informação, a Embrose. Isso aí, chegou a hora da gente atualizar as informações.
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0: 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De volta na programação, Bianca da Silva, bom dia.
2: Justiça condena trio por latrocínio em Venâncio Aires. Dois irmãos de 20 e 22 anos foram condenados a 27 anos e 2 meses de prisão cada um. A mulher apontada como mentora do crime recebeu 30 anos de reclusão pela morte do aposentado Armando Tadeu Helfer, de 72 anos, durante um assalto no interior do município em junho do ano passado. Além disso, hoje é o último dia para aderir ao Refis 2026 em Estrela. Contribuintes têm até esta sexta para quitar débitos municipais com descontos de até 100% em multas e juros. Após o prazo, as dívidas poderão ser protestadas e o nome dos devedores incluído em cadastro de inadimplentes.
0: Então vale muito a pena, né? Entrar em contato e atualizar o seu...
2: Exatamente. 100% de desconto em juros e multas, né? Tem que aproveitar.
0: Com certeza. Então tá, Bianca, um ótimo trabalho pra você e aproveitar essa sexta-feira junto, né?
2: Que seja um dia lindo pra todos nós e pra todos os ouvintes que nos levam aí na carona, que estão nos ouvindo em casa, que estão nos ouvindo durante o trabalho, que seja um dia lindo.
0: E olhando pro céu e pro sol hoje, parece um colírio, né? Pros olhos.
2: Exatamente, a gente tava que nem sapo, né? Só na chuva
0: só
2: agora.
0: Na chuva.
2: Exato, agora o dia tá lindo, que vai ser um dia lindo.
0: Certo, certeza. Então bom trabalho, Bianca. E aqui a gente vai continuando, vamos trazer música gaúcha pra turma, os quatro gaudérios, Floriano Acordeon.

0: pronto, alegria, informação, os atuais e a Alice. Essa foi especial, a turma da obra. Bailinha João Alves, aô, seu Adair. Grande abraço aí pra turma na companhia. O Adair e o Valdir, né? Alas Curas Frona. Por aqui também, bom dia, Lemonzito. Ótimo dia nesta linda sexta-feira com esse sol maravilhoso brilhando lá fora. É, tá, capricho. Anair Arman Seidel. É das Teplaua Himmelheit, hier, gell? Die kann ich sehen, haben jetzt schon ganz anders geredet. 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Sol Fischer Artesanatos e Delvani, é minha sogra, né? Estarão domingo lá na Marechal, na festa da colheita. Abraço ao pessoal lá da linha Marechal Floriano. Marcelo Frei, domingo vai estar por lá também. Ele é Marti Fasteiro, daqueles produtos coloniais, né? Que é uma marca registrada lá na comunidade evangélica de linha Marechal Floriano, festa da colheita. A animação aí dos nossos amigos do Estilo Musical. Abraço a toda a turma de Linha Marechal Floriano. Dezenove para as nove, Arauto.
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0: 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Seu pause e o amor de primavera. Alô, seu Silomar Schneider, é nesse clima, ó.
1: Ai, ai, ai, ai, ai.
0: É isso aí, chegou a sexta-feira, Silomar Schneider na escuta, turma da JMS, abraço, meu amigo.

volta, alegria, informação e fica mole. É pra gente finalizar muito bem o nosso Bom Dia Arauto em clima desta sexta-feira. E que sexta-feira, hein? Wat eine schöne Tag ist, pai, como que é? Coisa boa demais, tudo fica mais alegre, tudo fica mais feliz. E claro, muito trabalho atrasado que tem que ser botado em dia agora, né? É, jetzt ist viel Arbeit, ist nicht ausgerechnet, die hat sich bloß immer vermehrt, noch mehr. Mas agradecendo a companhia, a audiência de cada um de vocês e eu, Alemãozito, agradecendo em especial a vocês ouvintes, a turma que interagiu comigo nesses dias que estava à frente aqui no Bom Dia Arauto, né? Segunda-feira, retornando aqui no Bom Dia Arauto, né? O titular Marcelo Frei, aí que estava tirando uns dias de folga aí, né? Merecidas folgas, mas amanhã já estaremos junto novamente lá em Lajeado, né? É, Alemãozito e o Marcelo Frei, junto com

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1: Pontualmente, 9 horas.
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0: Gente, boa, bom dia! Bom dia, bom dia, bom dia! Sexta-feira você chegou! Bom dia, senhoras e senhores, minha gente boa! Depois desse bichinho aqui cantar. É, chega, gente, chega de chuva aqui, sexta-feira bonita!
1: Hoje é sexta-feira!
0: Que dia bonito, gente! Nossa senhora! Temperatura marcando seus 20 graus na nossa região, a temperatura vai subir, teremos um sábado quente amanhã também, a sexta-feira com céu azul, sol, tempo bom em toda a nossa região dos vales e para melhorar ainda é sexta-feira. Que beleza, bom, alegria, alegria, animação todo dia com o Arauto no teu rádio, é a sua melhor companhia, que beleza, é Fernando Fengler por aqui na comunicação, depois do Alemãozito, no Bom Dia Arauto, nas miniférias do Frei, né, já terminaram, amanhã ele volta, né, amanhã o Frei já tá de volta, né, pra nos acompanhar aí nos festejos, movimentos aí do final de semana e por aí vai, né? Certo, gente boa? Bom, hoje é o dia, está no ar até as 11:30 da manhã, muita música boa! Pra começar bem, Brilha Sol, Travesseiro Encharcado.

0: Alto Alegria. Informação Banda Champion, direto ao assunto. Que baita som, né? Te dizer das últimas do Champion, essa aqui é uma das que eu mais gostei. Direto ao assunto, né? Uma levada boa, qualidade 100%. Nós participamos desta gravação também, o que nos alegra ainda mais, né, de ver esse trabalho pronto na nossa mão pra tocar aqui pra nossa audiência, né? Direto ao assunto, nesta manhã de sexta-feira. Bom dia pra toda a nossa galera que participa no WhatsApp. E aí, qual é que vai ser o teu sextou hoje, hein? Qual é que vai ser o teu jeito de aproveitar essa sexta-feira, né? Manda pra mim aí no WhatsApp 37933000, se é só trabalhando normal, se a correria tá grande, se você tá de férias, de folga, na boa, né? Manda pra mim o teu WhatsApp 37933000, tá bom? Quero mandar um abraço especial pra ti. Cai direto aqui no estúdio, então aproveita, pode mandar foto, pode mandar áudio, né? Manda o seu recado, fica à vontade, a porta está aberta, a casa é sua, né? WhatsApp Arauto 37933000. Muito fácil. Bom dia, Fernando, que a nossa sexta seja abençoada por Deus, amém. Obrigado, a Lourdes Costa. Quem mais aqui? Bom dia, Fernando. É a Márcia. Hoje quero mandar os parabéns para essa menina linda, neta Valentina, que está completando 11 aninhos. Menina de temperamento forte, tem um amor muito grande pelos seus bichinhos. A vovó te ama muito e quer toda a felicidade pra você. Ela mandou fotos aqui, mas olha lá, Valentina. A Valentina é em algum rodeio, acredito eu. Tá lá montada no seu belo cavalo e também na outra foto. Tá lá a Valentina segurando um gatinho no colo e abaixo seu amiguinho cãozinho, né? Muito bem. Parabéns pra ela, né? 11 anos, que idade bacana. Idade bonita, muitos anos de vida, muitas felicidades, homenagem então da avó Márcia, né? Valeu, Márcia! Ah, família em festa hoje então, né? Que legal, obrigado por compartilhar esse momento bacana com a gente aqui, né? 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
2: Agora são 9:24, Arauto.
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2: Região dos Vales em 20 graus.
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0: Danúbio Azul, aqui na Arauto. 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E a nossa música gaúcha chegando na hora do mate com Cheguri e a Costela Gaúcha.
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0: faltou alegria, informação, a costela gaúcha. Gosta de uma costela, Dayana? Hã? Mas tu troca fácil por um torresmo, né? Sim. Dayana tá orgulhosa dela mesmo. Ela conseguiu ficar quantas horas mesmo? 16 horas. Gente, 16 horas sem a Dayana mascar algo. Não, isso é impressionante. É o fato do mês. É, se não é o fato do ano. Dayana Calvos conquista, chega a marca de 16 horas sem comer. Ai, ai, ai, fez o jejum, né, mocinha? Então tá bom. É, vez em quando precisa, né? Vai fazer os exames de rotina, tá aí. Ah, tantas horas sem, mas que barbaridade. Pensa, a pior parte pra Dayana é isso, né? É o tal do jejum. Ô, bichinha que come. Meu Deus do céu. Imagina como o Diego não passa trabalho trabalhando aí pra trazer comida pra dentro de casa, né? Porque, olha, tá em conta. A casa, uns 40% da casa é só dispensa, né? Pra guardar comida. Ai, ai, ai, ai, ai. Gente, boa, 16 minutos para as 10 da manhã, 16 para as 10. 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
2: Comprei um carro novo pra ir.
0: Vem aí eles.
2: Mas ela tá querendo o cara da bicicleta.
0: Os irmãos. Comprei com a bicicletinha.
2: 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E o cara da bicicleta é quem dá as pedaladas.
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0: Agora são 16 para as 10.

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4: Região dos Vales, 20 graus.
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0: Sabe o cara que comprou o carro pra impressionar ela? E aí, no fim das contas, quem conquistou ela mesmo foi o cara da bicicletinha. Ai, ai, ai, ai, ai, os hermanos pra você.

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2: 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E a nossa previsão do tempo atualizada com o Rafael Cunha, direto do jornalismo. Bom dia, Rafa.
3: Muito bom dia a todos que nos acompanham. A máxima hoje na região chega aos 30 graus. A tendência é que amanhã a temperatura também seja elevada. Hoje o dia será ensolarado, amanhã uma pancada de chuva pode ser registrada da tarde em direção à noite. E no domingo a temperatura volta a reduzir, máxima de 23 graus. Amanhã a mínima fica em 16 e no domingo 13 graus. No domingo teremos um dia com sol, mas também com bastante nebulosidade sobre a região. Com as informações do tempo, Rafael Cunha.
2: Tá certo, obrigado, Rafa. Atualizando a nossa previsão do tempo, direto do jornalismo. Banda Passarela, ditando o ritmo do nosso Hoje é o Dia a partir de agora.

0: a informação, tá aí fechando mais um super bloco na Arauto e a nossa primeira hora do Hoje é o Dia desta sexta-feira que tá maravilhosa, né, gente? Que beleza de dia, 20 graus de temperatura, vai subindo e por aqui tá chegando Toca Mais depois do intervalo.
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0: Lançamento do Portal da Serra, seu polícia.
2: Seu polícia, entenda, é só uma canção de amor.
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0: Agora são 9:59, Arauto.
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10:03, 10:03. A temperatura marca em nossa região nesse momento 21,5 graus. Direto do Portal Arauto, os destaques em notícias. Comunidade evangélica promove noite de integração hoje. O evento acontece a partir das 19:30 na comunidade São Lucas, do bairro Aviação, em Venâncio Aires. A programação inclui celebração, apresentação do grupo de cordas, galinhada e baile com o musical Schuster. Durante a noite também será divulgado convite para a 78ª festa da comunidade evangélica. Consulta popular define prioridades para o Vale do Rio Pardo. A edição desse ano teve mais de 5 mil votos na região. Projetos mais escolhidos foram proteção de nascentes e abastecimento de água, fortalecimento da agricultura familiar e incentivo à sucessão rural e oportunidades para os jovens no campo. Um concurso escolhe uma nova rainha da terceira idade em Mato Leitão neste sábado. 5 candidatas disputam os títulos de rainha e simpatia durante o encontro e baile de integração da Acima, na CEUB. A programação também inclui eleição da nova diretoria, culto ecumênico, almoço e baile com o musical Schuster. 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

0: Bora com Toca Mais, gente. É sexta-feira.
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0: Arauto Toca Mais no teu rádio. Você sabe, né? São seis músicas, sem intervalo, repertório incomparável. Na música 1, nós já temos um lançamento, regravação do Portal da Serra, Seu Polícia. A música 2, Alma Nova, Vem Dançar. Música 3, Sorriso Lindo com o Talagaço, Cabelão Preto. Na música 4, Magrão e Banda, Vida de Rua. Música 5, Danilo e Davi, Sucesso no Brasil, Não Mexe nas Minhas Gavetas. E a música 6, Grupo Carisma, com o seu mais recente lançamento, Agora ou Nunca Mais. Preparados aí, gente? A partir de agora, no teu rádio Arauto.

0: Arauto, alegria e informação, tá aí agora ou nunca mais com Grupo Carisma, nova música, né? Que levada animada, né, gente? Bom, são 10 horas e 23 minutos, 10 e 23, finalizando nosso Arauto Toca Mais desta sexta-feira. Que repertório, hein? Que repertório! Melhor do bailão do Tchê e do sertanejo. 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
2: Agora 10:27, Arauto.
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2: Na região, 22 graus.
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0: Corpo e alma, ritmo caliente. Essa aqui rende dancinha, hein?

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0: A notícia boa sempre tem espaço por aqui. 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E a notícia boa. Gente, uma feira pet incentiva a adoção responsável de filhotes em Venâncio Aires. Olha só, a ação acontece nesta sexta-feira, hoje, tá? Está acontecendo e vai até o meio-dia em frente à Igreja Matriz de Venâncio Aires. Os filhotes, acolhidos por protetores, eles receberam todo o atendimento veterinário e estão lá nesse momento aguardando por um novo lar por meio da campanha promovida pela prefeitura. Adote, adoção responsável. É muito bonito, né, gente? Boa notícia da Arauto. E a gente fecha o bloco com doce.
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0: Pecado. Chantagem emocional. Bom dia.

0: Tô Alegria e Informação, você fica ou vai? Tem que decidir, mas pense bem antes de partir. Tá aí sucesso de viu, seu pause. Que prazer, que prazer. Bom, fechando mais um bloco aqui na Arauto, gente. A rádio do bailão. E você ouviu também o Chantagem Emocional, mais recente lançamento da Doce Pecado. Tivemos também Clayton e Romário. Opa, cadê eu? E o Ritmo Caliente, que bloco, hein, gente? Que bloco, Ritmo Caliente, do Corpo e Alma. Ontem recebemos uma nova canção, né? Então essa aqui já não é mais o último lançamento, né? Aliás, essa música, Ritmo Caliente, motivou a Dayana e a Vitória, nossas colegas aqui, a fazerem um vídeo, uma dancinha, que foi postada ontem no final da tarde, lá nas redes sociais, né, Vitória? Ah, quando a Dayana põe na cabeça, vai ter dancinha, ninguém escapa. Não adiantou nem prender a Dayana lá na cozinha, né, Vitória? Ela dá um jeito. Bacana demais, né? Então, ó, ficou curioso, curiosa? Facebook ou Instagram, redes sociais da Arauto, o vídeo delas tá lá fazendo a dancinha do Ritmo Caliente. Mãozinhas pra frente. Bacana, né? Agora 14 para as 11 da manhã, uma sexta-feira fantástica, maravilhosa. Temperatura vai subindo aos poucos, é bem verdade. Nós temos agora uma média de 22, 23 graus na nossa região, dos vales toda, né? Bem parelha essa temperatura. E um tempo bonito demais, céu azul, é para aproveitar cada minuto dessa sexta-feira, né? Bom, a previsão mostrou que os próximos dias não vai ser bem por aí, né? Então, curte bastante esse dia, aproveita, bom para lavar roupa, né? Limpar a casa, fazer aquele faxinão na companhia da Arauto. Tá numa dessas aí? Então manda um oi para mim, que daqui eu já te mando aquele abraço. 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
1: Agora são 13 para as 11, Arauto.
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1: Tá certo, valeu, Marcos, ótima sexta pra ti, pro João, galera toda do IMEC. Aproveite as ofertas do IMEC Dia Mais e a gente segue por aqui com mais música. Sexta-feira, Arauto, tempo bonito, só alegria, alegria, com Arauto todo dia. 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

Newton, alegria, informação, San Marino e uma clássica essa aqui da versão lá do DVD da Argentina, né? Mulher transgênica, fechando a nossa segunda hora do

0: grupo presença. Amor Alcoólico.
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0: Agora 11:06, Arauto.
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Sexta-feira. Então de volta aí, né, gente? Bom, um abraço aqui pro seu Leandro Rabus, que grande Nene, famoso Nene da Santa Eugênia, né? Rapaz do céu, ó, baile do porco no Gaúcho de Sapé. Sabe quando? É, gente, amanhã, com essa banda aqui, Grupo Presença.

alegria, informação, terceira dimensão que sacudiu a linha duvidosa no último domingo na festa municipal do Colono. Fechando, né, o nosso Hoje é o Dia com o Maria Tchá Tchá Tchá, uma clássica das clássicas canções da música popular do Sul, né? Que beleza, gente. Deixa eu mandar um abraço aqui antes de ir embora pra nosso ouvinte aí. Ah, deixa eu ver. Alô, alô, alô, Leocádia. Quem mais? A Lourdes Rainer também, bom dia. Ela pediu um magrão, né? Valeu, Lourdes. Um abraço, um bom chima pra você. Ela é de Olavo Bilac. Tudo de bom pra ti. Obrigado pela tua audiência. Abençoado seja a nossa sexta-feira, né? Bom, gente, finalizando por aqui, Hoje é o Dia. Vem aí o Informativo Arauto e eu continuo com você. 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

0: Agora, 11:28, Arauto.
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3: 11:32. A temperatura média da região dos vales, nesse momento, 24 graus. Está no ar a nossa edição de hoje do Informativo Arauto. Apresentação, Fernando Fengler, roteiro de Bianca da Silva, produção, Departamento de Jornalismo do Grupo Arauto de Comunicação, no oferecimento de Organização Kist, Supermercado do Gringo, Óptica Terra do Mate, Grupo GS e Corsan. Na edição de hoje você confere. Consulta popular registra mais de 5 mil votos no Vale do Rio Pardo. Cavalgada de integração vai buscar a chama crioula em Rio Pardo. Entidades podem fazer inscrição gratuita para o espaço social da Expo Vale Construmóvel. E arrancadão de tratores mira edição maior no próximo ano em Venâncio Aires. Essas e outras informações você acompanha a partir de agora.
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3: 11:33, 24 graus. Consulta popular registra mais de 5 mil votos no Vale do Rio Pardo. Três projetos devem receber cerca de 2,2 milhões de reais. Todos os detalhes chegam na reportagem de Bianca da Silva.
5: O governo do estado divulgou no início da noite dessa quinta-feira os resultados homologados da Consulta Popular 2026. O processo de votação, que ocorreu entre 20 e 26 de julho, registrou 5.077 votos nos 23 municípios do Coreg e VRP. O programa Água na Fonte, focado na proteção de nascentes e segurança hídrica, recebeu a maioria dos votos, com a preferência de 1.879 eleitores. Em segundo lugar, ficou o projeto Fortalecer e Fomentar a Produção e Agroindustrialização de Alimentos da Agricultura Familiar com 1.223 votos. E o terceiro, o projeto Raízes do Futuro, Juventude Rural, Sucessão Familiar e Oportunidades no Campo, com 705 votos. Estes três serão contemplados com recursos de R$ 2.228.000, divididos de forma igualitária em R$ 742.857 por projeto. O presidente do Cored Vale do Rio Pardo, Heitor Petri, destaca que o resultado da votação reflete uma clara preocupação da região com a sustentabilidade hídrica e o fortalecimento da agricultura familiar. O projeto vencedor, coordenado pela Secretaria da Agricultura, Pecuária, Produção Sustentável e Irrigação, visa recuperar e proteger nascentes rurais, garantindo o abastecimento das famílias e a resiliência frente a períodos de estiagem. Além disso, os projetos voltados ao fortalecimento da agroindústria e o apoio à juventude rural demonstram a aposta da comunidade na sucessão familiar e na inovação tecnológica no campo como motores do desenvolvimento regional. Em termos gerais no estado, o Cored Vale do Rio Pardo alcançou a sexta maior votação entre os 28 conselhos. No total, foram registrados 92.356 votos no estado.
3: Ok, obrigado, Bianca da Silva. Nossa próxima informação: a cavalgada de integração vai buscar a chama crioula no município de Rio Pardo. O trajeto é de aproximadamente 65 quilômetros. Vanderlei Silva comenta.
6: Os CTGs Querência da Mata de Mato Leitão, Chaleira Preta e Lenço Branco, ambos de Venâncio Aires, irão realizar mais uma edição da Cavalgada de Integração na programação da Semana Farroupilha. A distribuição da chama crioula ocorrerá em Rio Pardo, dia 15 de agosto. As três entidades tradicionalistas se organizam para uma cavalgada conjunta, a exemplo do que já ocorreu em anos anteriores. Neste ano, conforme o coordenador geral Renato da Meda, o percurso será de 65 quilômetros, passando pelos municípios de Rio Pardo, Passo do Sobrado e Venâncio Aires. Pelo CTG Querência da Mata, a coordenação é do tradicionalista Eduardo Kessler. A saída dos cavaleiros do Querência da Mata em direção ao município de Rio Pardo está marcada para o dia 13 de agosto, às 7:30 da manhã, seguindo para Venâncio Aires. A maior comitiva da cavalgada de integração é de Mato Leitão, com 21 tradicionalistas, seguido de 12 do Chaleira Preta e 9 do Lenço Branco. A equipe de apoio será formada por 12 pessoas. A programação da geração da chama crioula terá início às 6 da tarde do dia 14 de agosto, no Parque de Exposições do Sindicato Rural em Rio Pardo. Já a distribuição da centelha ocorrerá no dia seguinte, a partir das 8 horas da manhã, em frente à Igreja Matriz Nossa Senhora do Rosário. A expectativa é reunir mais de 2.000 cavaleiros, formando a maior concentração de participantes já registrada para o início da cavalgada da chama crioula. Da redação, Vanderlei Silva.
3: Ok, obrigado, Vanderlei. Agora vamos atualizar a previsão do tempo. 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A previsão do tempo chegando com Rafael Cunha. Bom dia.
7: Muito bom dia, Fernando. Quem sabe faz ao vivo. Estamos aqui direto do estúdio Chimarrão para trazer a previsão do tempo, que indica uma tarde marcada pelo sol, máxima de 30 graus hoje. Amanhã, possibilidade de chuva da tarde em direção à noite, inclusive alguns sistemas prevendo a possibilidade de vento, de granizo, porque no domingo a temperatura baixa. A máxima no domingo fica em 23 graus, com mínima de 13, e amanhã a mínima fica em 17, mas a máxima deve chegar aos 32 graus, portanto, um sábado muito bem aproveitável.
3: Está certo, assim faremos, né? Aproveitar o sábado.
7: Vamos aproveitar o sábado.
3: Ok, obrigado, Rafael Cunha, atualizando a previsão do tempo.
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3: 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E entidades já podem realizar a inscrição gratuita para o espaço social da Expovale Construmóvel. A feira acontece de 12 a 15 e de 18 a 22 de novembro no Parque do Imigrante de Lajeado. Carolina Almeida detalha como entidades podem participar.
8: Estão abertas as inscrições para o espaço social da Expovale Construmóvel 2026. O estande especial será disponibilizado por meio de escalas diárias a entidades sociais que poderão expor e comercializar seus produtos, além de divulgar o trabalho que desenvolvem. Podem participar gratuitamente todas as instituições sem fins lucrativos com o CNPJ, sejam conveniados ou não a ONG Parceiros Voluntários de Lajeado. Basta manifestar interesse pelo e-mail parceirosvoluntarios@acilajeado.org.br e aguardar a avaliação e orientações de confirmação da equipe responsável. A Expovale Construmóvel 2026 ocorre de 12 a 15 e de 18 a 22 de novembro, no Parque do Imigrante de Lajeado.
3: Ok, obrigado, Carolina Almeida. 18 minutos para o meio-dia. E a nossa próxima informação: o arrancadão de tratores mira edição maior no próximo ano em Venâncio Aires. A organização espera receber cerca de 150 veículos competidores. A jornalista Bianca da Silva retorna aqui ao nosso informativo Arauto e já fala sobre esta programação.
9: O arrancadão de trator de linha Tangerinas no interior de Venâncio Aires já tem data definida para a próxima edição. A competição será realizada em 14 de março do ano que vem, dentro da programação da tradicional festa de Nossa Senhora Aparecida. A organização espera ampliar o sucesso registrado neste ano, quando mais de 100 tratores participaram da disputa. A iniciativa é coordenada pelo empresário Cássio Hermes, que destaca a grande aceitação do público e dos participantes na estreia do evento. Segundo ele, o retorno positivo recebido após a edição de 2026 motivou a confirmação da prova para o próximo ano. A meta da organização é reunir até 150 tratores na competição. A prova será disputada em uma pista de 100 metros, com outros 80 metros destinados à desaceleração. As largadas ocorrem sempre com dois tratores por vez, utilizando sinaleira e acompanhamento de um juiz na linha de chegada para garantir a segurança e a lisura da disputa. Além das provas, a programação contará com uma feira agrocomercial, reunindo empresas ligadas ao agronegócio e à cadeia produtiva do tabaco, um dos principais setores econômicos do município. O público também poderá participar do tradicional almoço da festa de Nossa Senhora Aparecida e acompanhar o baile que encerra as atividades ao longo da noite. Com a ampliação da estrutura e a expectativa de maior número de competidores, a organização aposta em consolidar o arrancadão de trator como uma das principais atrações da festa comunitária.
3: Tá certo, obrigado Bianca da Silva, fechando o nosso primeiro bloco do Informativo Arauto. E em instantes, depois do intervalo, você confere o comentário esportivo com Luciano Almeida. Informações do campeonato de bocha de Venâncio Aires e também o programa Igreja em Missão.
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3: 16 para o meio-dia, Arauto.
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0: Segundo bloco do Informativo Arauto, agora 12 para o meio-dia. Falando de esporte, o Grêmio está eliminado da Sul-Americana e a derrota escancara a ineficiência do time e também da comissão técnica. Fim de semana será de decisão na Copa do Brasil para a dupla Grenal. Esses são os temas dos destaques no comentário esportivo de Luciano Almeida. Bem-vindo!
2: Olá, amigos, olá, ouvintes. O Grêmio está eliminado da repescagem da Sul-Americana depois de perder os dois jogos para o Bolívar ontem dentro de casa e diante do seu torcedor. É o mesmo Grêmio que não conseguiu classificar diretamente num grupo muito modesto. É o mesmo Grêmio que está na zona do rebaixamento do Campeonato Brasileiro outra vez. É o mesmo Grêmio que às portas do oitavo mês do ano não tem um time, muda a escalação a cada jogo. É o mesmo Grêmio que não tem um jeito de jogar, que parece um permanente improviso e uma repetida nova tentativa e novo erro. É o mesmo Grêmio de um futebol desorganizado, que insiste em ideias que não dão certo e que tenta se justificar em entrevistas que revelam alienação absoluta da realidade. É o mesmo Grêmio que, pelo menos se imaginava, iria evoluir depois de 40 dias descansando e treinando, e que voltou pior, sem uma única vitória em 4 jogos e com uma eliminação na conta. É um Grêmio que contrata jogadores como Caio Paulista, TT, Nardoni, Léo Pérez, Enamorado, Wallace e Matheus Nascimento, que vai buscar um meia croata que tem média de 2 míseras assistências por ano e que insiste em Dodi, Gustavo Martins, Pavon, que faz ressurgir o Kahneman e que mantém prestigiado e no cargo um treinador que não entrega absolutamente nada, que parece desorientado, sem saber para que rumo ir, sem sequer parecer conseguir mobilizar o vestiário. O trabalho do Luiz Castro acabou, ou pelo menos a tentativa de um projeto em torno dele chegou ao fim, já que o trabalho propriamente dito esse o torcedor nunca viu dentro do campo. A direção, uma direção que prometeu as mesmas maravilhas de outros tempos, entrega o mesmo nada e se porta da mesma forma patética, omissa e constrangedora. É personagem central da humilhação e do apequenamento que expõe o Grêmio e o seu torcedor. Convicção é elemento essencial em futebol, mas convicção no erro, aí é teimosia e é burrice. Ou o Grêmio muda o seu treinador e melhora o seu elenco, ou o Grêmio definitivamente e irreversivelmente vai mudar de divisão. E passado o fiasco de ontem, o final de semana que se avizinha é de novo enfrentamento eliminatório. Dessa vez pela Copa do Brasil e agora para a dupla Grenal. Grêmio e Inter estarão em campo. O Grêmio vai enfrentar o Mirassol, de quem aliás nunca venceu. E o Inter vai enfrentar o Corinthians. São duas pedreiras. A classificação e a passagem de fase, nessa altura da vida da dupla, talvez nem seja o mais importante, ambos precisam mesmo é fugir do rebaixamento. Mas dinheiro no caixa e a confiança de seguir em frente ajudariam e ajudariam muito. Até a próxima.
0: Está aí, Luciano Almeida trazendo a realidade no seu comentário esportivo aqui na programação do Informativo Arauto. Seguindo no assunto do esporte, nós vamos falar agora sobre as informações do campeonato de bocha de Venâncio Aires. Pela segunda rodada da competição, que ocorre neste sábado, o Paulinho enfrenta a Cancha do Neguinho na picada Tribe. Em Arroio Grande, o Palmeiras recebe o Que Ponto. Já em Linha Armando, o Borba encara o Rancho A. Fechando a rodada, o Rancho B e Weber se enfrentam em Santa Tecla. A equipe da Cabana folga nesta rodada. 7 minutos, agora faltando para o meio-dia. Encerrando os conteúdos do nosso Informativo Arauto, direto da paróquia São Sebastião Mártir de Venâncio Aires, o programa Igreja em Missão.
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Amigos e amigas, eu, Padre Roque, neste dia de Santo Inácio de Loyola, tenho a alegria de saudar os ouvintes da Rádio Arauto com os votos de paz e esperança. E coincidentemente, eu, junto com os padres Aldo e Wanderson, tivemos a alegria de, durante os três últimos dias, participar de um retiro inspirado nos exercícios espirituais de Santo Inácio de Loyola. Por isso, como mensagem para essa sexta-feira, vale-me de uma reflexão publicada no site dos jesuítas com o título Inácio Peregrino de Sonhos e Desejos. Muitas vezes somos convidados a olhar além das nossas janelas existenciais, perceber que a vida é muito mais do que os projetos que nos são vendidos nas redes sociais como soluções mágicas instantâneas para a nossa vida. Devemos nos curar desse excesso de querer ter e não ser. Talvez o caminho seja a experiência de se fazer pequeno e exclamar como um pedido de graça transcrito na bela frase do poema de Adélia Prado: "Me cura de ser grande, ó meu Deus." Diferente do que a maioria de nós pensa, só sonha quem se vê pequeno, quem compreende que estamos em um longo caminho feito passo a passo de uma longa aprendizagem que é feita de calos, memórias e vivências. Nesta jornada, nosso sonho nos impulsiona a acreditar em um amanhã melhor. Ser sonhador, podemos dizer que é sinônimo de ser pequeno. Provavelmente por isso que Inácio se identificou tanto em se autodenominar desta forma. O peregrino é aquele que é movido por sonhos e busca se aventurar. Em seu peregrinar, não se importando com a chegada, em sucessos ou mudanças de rotas, mas com a beleza do caminho, que simplesmente se desabrocha no percurso. Somente isto vale a pena, o percurso e a ousadia de assumir o apelo de Deus de em tudo amar e servir. Desse modo, diante das incertezas do nosso tempo que nos causam tanta desolação, possamos nos inspirar no peregrino de não termos medo de acreditar em nossos sonhos e crer que em nosso caminhar Deus embala cada um deles. E ter a certeza que generosamente Ele nos dá respostas criativas para podermos olhar a realidade de outra maneira. E assim não perdermos esta capacidade tão bela de sonharmos com os pés caminhantes na vida. E para concluir, convido a acompanharmos a oração da entrega de Santo Inácio de Loyola assim: Tomai, Senhor, recebei toda a minha liberdade, a minha memória também, o meu entendimento e toda a minha vontade, tudo o que tenho e possuo. Vós me destes com amor, todos os dons que me destes com gratidão vos devolvo. Disponde deles, Senhor, segundo a vossa vontade. Dai-me somente o vosso amor e a vossa graça. Isto me basta, nada mais quero pedir. Amém. Que Deus a todos abençoe, em nome do Pai, do Filho e do Espírito Santo.

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1: 3 minutos para o meio-dia. Assim concluímos mais uma edição do Informativo Arauto. Apresentação, Fernando Fengler. Roteiro de Bianca da Silva. Produção, Departamento de Jornalismo do Grupo Arauto de Comunicação. A próxima edição você confere na segunda-feira, a partir das 11h30. A seguir, o programa Sequência de Clássicos, com a apresentação de Marcos Cardoso. Obrigado pela sua audiência, continue conosco e até amanhã.
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1: Dois minutos para o meio-dia. 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

maravilha, pode desligar o botão de sobrevivência porque a sexta-feira chegou, hein, minha gente? Queiroz e credo, tá faltando só aquela trilha, né? Sextou de novo, que maravilha, coisa boa, né? Semana aí com aquele modo, né, de começamos com chuva, tivemos sol, mas nada como uma sexta-feira para abrilhantar mais um final de semana que está por vir. E aí, o melhor para nós aqui é a tua companhia, né? O telefone tá liberado para te mandar tua mensagem, fazer o pedido musical e contar aí o que você tá aprontando para essa sexta-feira, para esse final de semana. 3793-3000, manda aí o teu recado. Pode desligar o botão, né? Pode desligar o botão de sobrevivência, porque a sexta-feira chegou, minha gente. É sexta com força total, né? Que comece os jogos, que comece os jogos. Alerta de felicidade no ar. É sexta-feira e o resto é só detalhe. É só detalhe. Pois bem, 24 graus de temperatura. Tá lindaço o dia, tá bonitaço lá fora, um céu azul de brigadeiro. E a gente vai começar com música boa assim, ó. Brilha som. E a querida amiga, ótima tarde pra você. Ótima sexta-feira.

0: Planalto, alegria e informação, Porto Alegre é longe, pegando ônibus, musical JM, essa aí pra fechar o primeiro bloco, e foi pedido musical, inclusive, aí, né, da Luciana da Costa Henkes, né, que tá querendo participar do sorteio, já enviei o link pra ela, e aí ela pediu música, pegando ônibus, JM, tá aí, ó, um abraço, Luciana, obrigado pela companhia. Abraço para toda a audiência da Arauto, um abraço aqui pro nosso amigo João, também João Carlos, lá de Mato Leitão, sempre na sintonia também. Aqui quem mandou mensagem positiva para hoje, o Antônio Sulzbach, um abraço aí, Antônio, obrigado pela mensagem aí de otimismo, né? É, sexta-feira sempre muito especial, e aí hoje o dia é propício, né, para aproveitar daqui a pouco um happy hour, a tardinha, né? Daqui a pouco aquela caminhada básica no final da tarde aí, né? Já que a semana aí a gente teve alguns períodos de chuva, não deu para fazer muita coisa. E então hoje é um dia bom, né? Para dar aquela caminhada, aquela andada de bicicleta, daqui a pouco, né? Ou então daqui a pouco curtir um barzinho, né? A noite é uma criança, né? Depois o resto a gente resolve, né? É isso aí, é alguma dica, né? É só uma dica para aproveitar. Último dia do mês, moçada, é hoje dia 31, a gente tá finalizando o mês de julho, tá entrando aí o mês de agosto, amanhã já é dia 1º. E aí a pergunta, né? O que que tu vai aprontar pro mês de agosto, hein? Qual é a tua meta pro mês de agosto? Aí tu conseguiu traçar os teus objetivos no mês de julho? Ou vai ficar alguma coisa pro mês de agosto? Se vai ficar, tá tudo certo, não tem problema. É reorganizar a rota, que no final sempre vai dar certo, né? Com certeza. Intervalo comercial, na volta mais música.
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1: Meio-dia e 20, Arauto.
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1: Região dos Vales, 25 graus.
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1: 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Bora pra mais um bloco de música boa aqui na tua Arauto, no teu sequência de clássicos. É sexta-feira, sua linda. 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

0: mandar um abraço aqui pro nosso parceiro aqui que mandou mensagem bacana, né? O João Odair da Rosa, aquele abraço, garoto. É, um abraço pra ti, ótima sexta-feira também, né? E aqui quem mandou também aquela mensagem de passou a meta, né? Passou a meta, coisa boa, né? Os nossos parceiros aí de Santa Clara do Sul também, o meu amigo Gilmar e Houston, isso aí, Gilmar e Houston, abraço pra você, garoto. 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
0: Muito bem, a Samanta aí trazendo algumas oportunidades lá da Ultramed. Dado o recado aí, continuamos. Valeu, um abraço, tudo de bom. 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E a gente segue para mais um bloco de músicas, hein? Ô, coisa boa, sexta-feira, ótima tarde para você. Este é o Sequência de Clássicos.

0: fechar muito bem o Sequência de Clássicos. Banda Estúdio, Maria Isabel, tô ficando por aqui. Tá chegando Boa Tarde Show. E a gente se encontra logo mais às 5 da tarde no Mundo Sertão. Te desejo aí uma tarde maravilhosa na companhia aí do Alemoncito, que tá chegando. Hoje é o morro, homenagem pra quem, Alemoncito?
1: Esse é o Morro da Cuia.
0: Morro da Cuia, ó. É, cada dia um chimarrão com a homenagem pra um morro aqui de Venâncio Aires e região. Isso aí, hoje é o Morro da Cuia. Amanhã eu não sei qual vai ser, mas vai ser um.
1: Vai ser.
0: É, até chegar no Morro da Cruz, né?
1: Lembrei de uma música agora. Eu morro de saudade.
0: Eu não tenho.
1: Vou deixar assim.
0: Fiquei até sem ar agora. Valeu, GT. Abraço.

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Dag, mein Freunde! Muito boa tarde! 1:03 e estamos chegando nesse nosso último Boa Tarde Show, mas do mês de julho, né? É hoje, dia 31 de julho, e já vamos aí finalizando mais um mês deste ano de 2026. Mas que dia, desde o amanhecer, hoje a gente já estava junto aqui no programa amanhecendo, né? No Bom Dia Arauto, né? Acordando com você. E agora, então, nesse início de tarde também, querendo ser uma boa companhia, uma companhia alegre. A você que nos escuta através do 90,5, a você que nos acompanha através da internet. Herzliche Tanga, Freund! Und sema tsusama, né? Pistraiua, sempre interagindo, falando o nosso português, mas também de Deutsch, é uma galenta, né? O nosso alemão local aqui, onde a Deutsch spricht, das muss weitergehen, galera. Isso aí. Temperatura de 26,3 graus. Cheira mira que é pra pegar um bronzeado. O sorriso tá. 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Mas vamos lá, 3793-3000, Transiva, 9000-3000, é o nosso WhatsApp pra você participar, interagir. Turma que tá tomando chimarrão depois do meio-dia, por aqui hoje de manhã fiz um chimarrão cedo e agora também, né? Só pra não perder o costume, né? Fazer aquele chimarrão a capricho por aqui, pra iniciar muito bem a tarde. Você pode mandar foto também no seu chimarrão. Temos aí a hora do mate daqui a pouquinho, especial pra essa turma. Enquanto isso, vamos começar com alegria, alto astral. Hoje é sexta-feira, es Freitag, sonnchener Tag, gell? Und wenn man keine misma froze, né? 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E pra começar, musical encanto. E aí o medley Montanari ao vivo.

0: alegria e informação, recordando mais uma aqui no Boa Tarde Show San Marino e o Coração de Pedra. E a turma já vai interagindo, lembrando que o pessoal pode mandar recadinho de áudio, pode escrever pra gente, né? 3793-3000 nesta tarde maravilhosa de sexta-feira. Ich habe mich direkt nicht in den Spiegel geguckt, halt für nichts Ekliges sehen, ne? So ein schöner Tag ist halt, ne? Que capricho, hein?
1: Boa tarde, Lemonzito. Sextou de novo. Manda pra nós aí, pro nosso amigo Edu, de Santa Clara, que tá na beiraria, o carregando. A música boa que ela, e Honkin Geld, Wistaskeld.
0: Wistaskeld.
1: Valeu, um abraço e bom fim de semana aí pro amigo.
0: Valeu, grande abraço aí, meu amigo Marco Antônio, sempre na companhia. Do Santa Clara, né? Mais nas cotas, coriçado. Wistaskeld, e a boca. É, só ouço falar, vida, ando pensando, né? Abraço aí pra ti, Alves, minha caçonte, né? É o que importa, né? Boa tarde, Lemonzito. Sextou, uma música romântica pra nós e pra todos os casais românticos. E essa mensagem vem lá de São Victor Forquetinha. Ô, dona Maria Weber, seu Auri. É o Auri que é um eterno apaixonado, né? Alagapot, wenn Rostarom, esqueda, ein Hola von die Fra, né? Bonito gesto, isso é, eu falo de coração, né? Bonito isso mesmo, quem cultiva isso, né? Grande abraço aí pra vocês, Alas Cudas. Vamos trazer mais música apaixonada. Hoje é a segunda música que eu rodei aqui no programa, já era um estilo mais apaixonado, né? Do Tropical Band, né? É Xê, né? Walzer for the Liver, né? Xenzo. Minha amiga aqui também participando e tá no chimarrão, daqui a pouco já vai um abraço especial também na hora do chimarrão. Que chimarrão é esse? Minas got na mola, que capricho esse chimarrão. É morena dos 15 anos dos atuais aí pedindo também, Elisete Weschenfelder, lá de Rincão de Sousa. Já tem uma pedida aqui dos atuais que eu fiquei devendo hoje amanhã, né? Já vamos trazer uma, se der tempo a gente roda mais uma dos atuais, né? Sempre muito pedida aqui na programação. Tudo de bom, gente? Bom chimarrão aí pra vocês, a turma de Rincão de Sousa. Uma e vinte, Arauto.
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0: Na região dos vales, 26 graus.
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jeito que você sempre quis. Essa aqui é do fundo do baú pra gente recordar, hein? Os da Time, Timausenhaus, que é... Ai, ai, ai, ai. Vaseia, Gafeli, Esquel. Quer uma nova faxerega? Aus die Haut, Prenhaus.

0: só alegria e informação, recordando os reis do baile, anos 70, né? Coisas do amor. E agora chegando aquele momento especial e aquele abraço tão pra Elisete Wechenfeld, mandou foto do chimarrão aqui, né? Que capricho! E vamos mateando através das ondas sonoras aqui da 90,5 e no oferecimento de matearia grande especializada em cuia de porongo ferinho e acessórios para o teu chimarrão. 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
0: Mateando ao pé do braseiro, e já chegou a sexta-feira, né? Mas que tal? É do fundo da grata com Baitaca.

0: junto, alegria e informação na Saura do Mate e o Baitaca do fundo da grota. Isso, pode fechar essa gaita, Mike. Essa é a nossa trilha sonora da alegria desta tarde de sexta-feira. Agradecendo a companhia e audiência de cada um de vocês. Hoje de manhã muita gente já me mandando fotos, turma que tá nas obras, né? Aquele abraço especial e que tempinho, hein? Hoje sim sextou com esse especial de bom, né? Porque olha esse tempo que tava, né? Com essas umidades, essas chuvaradas, né? E agora, dando esse dia tão bonito hoje aí, e as obras certamente a milhão. Principalmente, né? A turma das pinturas, né? Que sempre é um desafio a mais na parte do inverno, essas umidades e esses trabalhos, né? De pintura. E a turma hoje tá grudada, né? Hoje tá. Boa tarde! Quem manda aqui pra gente? A Jacinta e o Reneu Regner, lá de Linha, Brasil, Monte Alverne, sempre na companhia. Grande abraço aí pra vocês também. Tudo de bom. Eles que sempre acompanham o Lemonzito também na página, né? Grande abraço aí pra vocês, a Jacinta e o Reneu Regner, de Monte Alverne, Alas Cudas. E vai mais um abraço especial que eu conheci ontem, né? Ela sempre me acompanha na página Lemonzito também, a dona Ivani Baver, né? Lá de do lado de Lajeado, né? Mas e essas mitas, não, mas da Copa de Estado, não, não, não. Conheci ela lá na Chafariz Poços Artesianos, né? Ela estava lá ontem e a gente conversou um pouco, né, Ivani? Grande abraço pra ti, tudo de bom. E também aqui, estendendo novamente o abraço ao André e o Andriel Grabin, também a turma da Chafariz, né, Bruna? É de Senfelsenplatz ali lá, né? Lá em Westfalia. É, Westfalia quebra tudo na reta, tudo você me chega, né? Quantos metros a turma furou lá pra achar a água. Ontem estava acompanhando os vídeos, quem quiser acompanhar um pouco lá na página Alemonzito, turma tava ali em 60 e poucos metros, se eu não me engano. E aí, vá na Purstein, do Van Felsegaves, que é a ruína das Hopka Rumat, né? Abraço aí pra vocês! Dezenove para as duas, Arauto.
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0: Na região dos Vales, 27 graus.
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jeito que você sempre quis. Abraço aí pra nossa amiga Raquel e também a Manuela lá no bairro Aviação. É, escutando Arauto. É, Pafinha Nehru, Zarek, Marraguela, Ancuda, Chimarão da Baia, Andringa, galera.

0: Alto, alegria e informação musical JM, último baile pra gente recordar aqui no Boa Tarde Show. Obrigado pela companhia, obrigado pela audiência, gente. E assim já foi a nossa primeira hora, né? De Zaiti Flip no Azorom do Rio, né? E claro, com música boa, que é Alas Nosh nela, né? Fique ligadinho, tem muito mais aqui na...
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0: Pontualmente, 2 horas.
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2:05, temperatura em Venâncio Aires e região em 27 graus. Direto do portal Arauto, os destaques em notícias. Polícia Civil prende suspeito e apreende 3 armas em Venâncio Aires. A ação aconteceu durante o cumprimento de mandados ligados à investigação de disparos em frente à pizzaria La Casa, na Avenida Ruperti Filho, no dia 12 de julho. Um homem foi preso em flagrante por porte ilegal de arma. Uma das armas estava com a numeração raspada. Venâncio Aires amplia atendimento em oftalmologia. A partir de agora, pacientes do SUS também vão poder fazer cirurgias de catarata no Hospital São Sebastião Mártir. A medida busca reduzir a fila de espera e agilizar o acesso aos procedimentos no município. Novo CNPJ alfanumérico começa a ser emitido nesta sexta-feira. As mudanças valem apenas para novas inscrições e combina letras e números para ampliar as possibilidades de registro. Quem já tem CNPJ não precisa fazer nenhuma alteração. 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

jeito que você sempre quis. Aberchemosizai. Soguetas Luz, Titoria Vaida. Na sequência, logo, logo, já tem agenda por aqui. E a gente se encontra numa festa por aí, né? Nesse final de semana.

0: muita alegria e informação. Bandinha quebra galho e as saudades de Matão. Enche na balsa. Alô, turma da Rápido Santa Clara aí, passando aqui na frente da Arauto.
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0: 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Amanhã, sábado, projeto Terceira Idade em Festa, baile do grupo de idosos Somos Amigos, ginásio do bairro Montanha, em Lajeado. Presença é de Marcelo Frei, de Alemãozito, do grupo aqui da Arauto, recepcionando os grupos. A animação fica por conta do Popular Arte Show. Sabadão no Clube Star, show Bela Vista em Venâncio Aires, início às 14 horas. Animação de Giovanni e Júlio. Ingresso ao valor de R$10. Sorteio de brindes. Também sabadão, este Samstag, baile do porco e Aniverfest do Musical Energia, Ginásio Gaúcho de Linha Sapé. Início 21 horas, animação do estilo musical, Musical Energia e Grupo Presente, com toda a estrutura do Som Impacto. Ingressos antecipados limitados, apenas R$10. Também no domingo, festa do Colono Alemão de Nova Santa Cruz, Santa Clara do Sul. 9:30, recepção e chimariada. 10 horas, desfile e após, concursos coloniais. Meio-dia, almoço com churrasco, seguido de apresentações. 13:45, Orquestra de Santa Clara. E às 15 horas, Banda Destinos, com entrada gratuita e também cobertura aqui da Arauto 90,5. E também no domingo, festa da colheita na comunidade evangélica de Linha Marechal Floriano. 10 horas culto, 11:30 almoço com carne servido nas mesas, após leilão de produtos coloniais, e a animação fica por conta do estilo musical. Essa é a nossa agenda de bailes e festas na região. 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
0: E por aqui vamos seguir.

0: Vamos, tua alegria em formação, banda Almas Iguais e a Dominique, Nique, pra gente recordar aqui no Boa Tarde Show. E olha só, chegou a informação agora pra mim, a turma lá em Vesfália da Chafariz Poços Artesianos, achou água lá, né? Das vasas, que espreitinho, né? 180 metros furados, né? Olha, tá às vezes vai, mas tá as mesmas pegaretas, clova, girl. Ai. 180 metros aí pra achar água de qualidade e também água suficiente, né? Conforme precisa na propriedade. Então, grande abraço aí aos nossos amigos da Chafariz Poços Artesianos. Olha das rotas que arruma, Tivelda. Ui, até na mola, né? E por aqui, Alemãozito, toca uma música aqui pra nós, né? O Gelson Inácio Lanzinclá de Arroio do Meio, grande abraço. E um abraço especial pra ti, meu amigo, tá de aniversário hoje. Parabéns, saúde, felicidade, muitos anos de vida, seu Gerson. Alles Gutes in time, liebe Freunde. Seu José Alcindo Gregório, a turma de Estrela também acompanhando a programação. Grande abraço, meu amigo. Alles Gutes, Freunde. Por aqui também mando um abraço para o André Sen e Daiane Sen de Linha Monte Alverne. A turma tá trabalhando, já de Sen Anchava de Freunde e na escuta da Aral. Muito obrigado aí pela companhia. E a Chafton me achava do Rio, aquela bacema de Sussama, né? Ô, seu André, grande abraço aí. E aqui temos mais um recadinho de áudio, ô, seu Valmir Capel.
1: Boa tarde, alemãocito, aqui é o Valmir Capel, Santa Cruz, estamos aqui numa uma obra aqui, fazendo uma piscina no reservo da Loredo. Manda uma música pro pessoal da turma aí, é o Cleiton, Valmir, Chelson e o Puxecha. Tamo metendo pra ego, gente.
0: Mas nas
1: contas. É o sol quente.
0: É de aquelas engavelas, me derrama no rumo, é o solzinho e esquentou. É do que umas itarecta, me dá que umas chance de hora pra Brennan. Eu, no caso, né? Mas o texto é virou em Mancrosa Rudolf, né? Abraço aí pra vocês, turma das obras, aquele abraço. Audicen Piscina, Paua, Eschnes, não haben sich keine schon Rindschmeiser, also abtunge bisschen. Abraço aí, meus amigos! Duas e 25, Arauto.
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Sua vista aí, Mavals, do jeito que você sempre quis. Uma das mais novas da banda 0800, da bandinha A Valsa. É, onde mais? Uft moment, né? Vem a detalhe, hot moment, Romdria.

0: momento alegria, informação e o momento mais apaixonado aqui no Boa Tarde Show é aquela dos olhos negros que me deixa louco, né? É, hoje em dia é boletos que deixa a gente louco também, né? Mandar um abraço, meu colega Marcelo Freire, manda esse chalgue jambau, rapida, né? Desancraba vintado, né? É de finha nem ele jancans farrizen de grundram, né? E cruza stang, pé. É de cacrap visantado, jambu de stang, uma prengadora. Esse faz extras ampaua, né? Primeiros dias aí vamos dar, mostrar aí pro pessoal, fazer um vídeo lá, vai ter manampau, é. Ui, até. Menos em close, né? Tve crava, Dante Fernanda, mostre alga pode antes e amanhã estaremos juntos. É o projeto Terceira Idade em Festa, baile do grupo de idosos Somos Amigos, lá do ginásio do bairro Montanha em Lajeado. Eu, Alemãozito e também Marcelo Frei, estaremos juntos lá recepcionando a turma. Abraço especial à turma de La Chora. Alô, seu Clécio Fritz, dona Ed, lá de Santa Emília, unsa Freund, que tá sempre na companhia, sempre na audiência. De Rotsandrat, Jevena Putz, que tá rola de Hackner, mochila, e da Pai, Underratio, em mochila, renda, rola uns Smith, que é da Ansema Tsusama, que é seu Clécio. Alas curas, onde é essa rancuda Pitox X, que é, rancuda X, né? Treff plus net sofil. Presente aí do nosso terceiro torneio estadual Ibadoc, que vai da paiga, vestindo, ó. E já fica o convite, muita gente me pergunta do torneio de Ibadoc, mas o local já está confirmado, que vai ser lá em Linha Tangerinas, em 2027, fevereiro. Só precisamos ver a data certinho, porque tem várias quermesses na região, né? E a gente tem que cuidar um pouco as datas um dos outros, né? Um ajudar o outro, não fazer concorrência, né? É, vamos ainda divulgar essa data, mas muita gente já me perguntou, vendo as não quer, aba das conto não, meu pai, né? 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
2: 14 para as 3, Arauto.
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Essa vai especial pra turma das obras. É, chegou a sexta-feira, hein? Sextou de novo.

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É música nova, musical Encanto e o medley aí com Flávio Dalcin pra gente finalizar e finalizar muito bem o nosso Boa Tarde Show. Agradecendo a companhia, a audiência de cada um de vocês. Obrigado por estarem junto comigo em mais uma semana. Edsley Riatanga. E essa semana que foi jornada dupla, né? Alemãozito de manhã também, substituindo Marcelo Frei. Mas segunda-feira ele retorna no Bom Dia Arauto. E eu retorno segunda-feira a partir da 1 hora da tarde. Vendecruza, Rimalfada, viu? Semana Motsossama. Valeu, gente. Na sequência, Marco do S e o Bandas da Arauto. Valeu. Tchau, tchau.

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2: E o Bandas da Arauto começando com o sucesso da banda Carisma.

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4: Começando Bandas da Arauto naquele clima, né? De sextou de novo, rapaz do céu. E a última sexta-feira, né? É a última sexta-feira do mês. A gente tem que comemorar muito. E olha esse dia lindo aí. Esse céu azul de brigadeiro. Vamos aproveitar antes que põe a chuva de novo. 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

Dar Alto, começando naquele clima de sextou, meu povo lindo. É sexta-feira. Calorzinho, né? Vem vento norte, viu? É, já estamos, né? Com o efeito aí do vento norte, e esse vento vai causar uma ventania por aí, né? Esse vento vai causar uma ventania em algumas regiões, né? Em algumas regiões aí. Ah, então, o vento é norte, a temperatura também não era, é, 28 graus? 28, ó, mas dá pra botar uma média aqui na região de 29, né? Dá pra colocar uma média aí de 29 graus na região. 28 graus nesse momento, a mínima na madrugada ficou aí na faixa dos 15. Isso aí, final de semana, bom, amanhã é pra passar dos 30, é antes da chuva, né? É, amanhã é pra passar dos 30, tava ouvindo aí o Rafael Cunha, a tendência, né? Passar dos 30 amanhã. Marco Antônio do S, a partir de agora nós vamos juntinhos até as 5 horas da tarde. Depois do Alemãozito, vamos começar com Grupo Carisma, relembrando uma viagem no tempo.

0: Obrigado, moço.
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inconfundível do Viseu. Hoje tem o último sorteio, gente, fechando o mês. E o último sorteio hoje da nossa promoção Julho da Casa Mais Quente, hein? Dois aquecedores. Vá, mas com quase 30 graus aí, mas calma que tem agosto pela frente, meu filho. Calma. Isso aqui é atípico, viu? Essas temperaturas aí elevadas. Atípico até, por sinal, nem é bom, né? Porque vento norte, temperatura que amanhã vai passar dos 30, não é boa coisa, não. Mas então vamos lá, pra garantir, né? Tem o sorteio hoje, é com o Marcos Cardoso o sorteio hoje, né? É o Marcos Cardoso. Então, se você não, no Mundo Sertão, se você não ganhou ainda nos três sorteios anteriores, 24, 17 ou 10, a sua chance é hoje, viu? É verdade. 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Qualquer coisa, peça ajuda aos universitários aí, né? E depois é só ficar no chuleio. Quem sabe o Marcos Cardoso aí pertinho da 7.

0: promoção pra agosto. Gente, aliás, convenhamos, né? 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Já começou também a promoção do Dia dos Pais, hein?
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0: Danúbio, vem aí.
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0: 3:23, Arauto.
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0: Região dos Vales, 28 graus.

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4: Abaixa o som, por favor.
0: Flor da Serra vem aí.
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0: 17:04, Arauto.
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0: Região dos Vales, uma média aí de 29 graus.
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0: Simbora que tem mais música na Rádio Baileira 90,5. Do jeito que você sempre quis. Agora tem Flor da Serra, trago e

ouvintes, aqui quem fala é o Evandro Mosena da banda Alma Nova e a nossa música também está aqui na programação da Arauto, do jeito que você sempre quis. Forte abraço.

0: gravação e a banda tá voltando, hein? Ficou legal essa roupagem nova do Artbis. De volta aos palcos. Que coisa boa. Já tá nos canais, seguindo eles aí no Instagram, YouTube.
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0: Sexta-feira, né? Quer me namorar? Participação do Flávio Dalcin.
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0: 4:01. 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

vacinação contra vírus que causa bronquiolite em bebês. A mobilização alerta gestantes sobre a importância da imunização contra o vírus sincicial respiratório. A vacinação ajuda a proteger os recém-nascidos nos primeiros meses de vida e está disponível, sim, pelo SUS para os públicos indicados. Uvas de mesa da Von Riegel são destaque do Bergamoteando neste domingo. A propriedade fica em linha Olavo Bilac. Vai abrir as portas neste domingo a partir das 15h para receber visitantes com uma programação voltada ao turismo rural. A iniciativa valoriza a produção local e aproxima o público das famílias agricultoras. É um baita projeto. Consulta Popular define prioridades para o Vale do Rio Pardo. A votação da Consulta Popular 2026 teve mais de 5 mil votos. Os projetos mais escolhidos foram proteção de nascentes e abastecimento de água, fortalecimento da agricultura familiar e incentivo à sucessão rural e oportunidades para jovens no campo. 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
0: Arauto Toca Mais, edição da tarde, nesta sexta-feira, último dia do mês de julho. Amanhã já começa agosto valendo, hein? Vamos lá, música 1, Estação New, Quer Me Namorar, participação do Flávio Dalcin. Música 2, Sétimo

do Açu, regravado pelo São Francisco. Alô, com alegria, informação. E terminou a edição da tarde do Toca Mais. São seis músicas sem intervalos. Nova edição, você confere aí.

0: céu, que isso? Não se fala em outra coisa aí no mundo do bailão, hein? Gente do céu, quanta... Ah, que estão jogando, né, de M no ventilador. Barbaridades. Não, e o pior que não, vai ser tudo discutido agora só na justiça, né? Nossa advogada, na... mas aí vem um, fala uma coisa, o outro fala outra, o outro fala... Ah, meu Deus do céu. E olha que já tá 2-1 nessa história aí, né? Barbaridade. Hein, Gilberto aí de Arroio? Até o Gilberto de Arroio do Meio tá preocupado. Que história é essa? Quem será que tá falando a verdade?
1: Boa tarde, Dona Essa. Tudo certo?
0: Tudo.
1: E Gilberto de Arroio do Meio?
0: Hã?
1: Mas que barato esse negócio aí do André Renner, hein?
0: Nem me fala.
1: Puta merda, hein? Quem se acredita agora?
0: Que baixaria.
1: Hã? No caso da banda? No...
0: André?
1: O André?
0: Ou na Renata?
1: Ou na Renata?
0: Hã? É?
1: Quem fala a verdade?
0: Vai saber. Pois é. Que coisa, gente. Que barraco, que baixaria. O que era pra ser aí uma das melhores notícias do ano no mundo artístico, das bandas aqui, né? Na música popular do Sul. É, banda Ébanos, pá, André Renner, Coisarada. Tudo bem, o homem tem um estilo próprio, né? E Renata Paza retornando, pra mim a melhor notícia foi essa, o retorno da Renata Paza, né? Nem porque o André Renner já passou pelo pan da banda Ebras, ele também já teve na banda Ebras, teve na Céu e Câncer, teve no Corpo e Alma, mas ele já teve na banda Ebras, inclusive tem músicas que a gente roda aí da banda Ebras que é com a voz dele. Mas a Renata Paz, o retorno da Renata, né? Depois de muito tempo aí também, né? Na Nave Som, enfim. Mas, ó, ainda que a Renata segue na banda Ébanos, né? Ah, meu Deus do céu, vou te contar. Vai saber, Gilberto.
2: 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E
0: quando... Quem tá na boa com ele mesmo é Cleiton Borges. Está com a vida mansa. Continua como sócio do JM e a carreira dele tá bombando, né?
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0: 4:29, Arauto.
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0: Nos Vales, 28 graus.

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Hoje vai bem na cervejinha gelada, um chopinho, né? Tá? Até pra gente comemorar a última sexta-feira, né? E o último dia do mês de julho, vamos aproveitar antes que venha a chuva.

querida. Estamos na roça, plantando fumo, na companhia da Arauto, coisa boa, né? No nosso rádio aqui é a bateria, viu? Ah, é? Rádio a bateria. Toca uma pra nós aí, Robson Fechenfelder, a turma no Rincão de Souza.

0: fim de semana. Arauto com você, daqui a pouco tem o Mundo Sertão. Ah, eu quero lembrar você que no Mundo Sertão hoje tem o último sorteio da nossa promoção. 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
0: Cosmos Express e Aninha da Sete.

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terminando o mês, terminando a semana. Desejando a você um bom sábado, um bom domingo. Está chegando o Marcos Cardoso. Lembrando, hoje tem o último sorteio da nossa promoção do mês de julho. Tá chegando a hora, né, julho, da casa mais quente, tá bom? E já estamos com a próxima de agosto prontinha, viu? E tá rolando também a promoção aí do Dia dos Pais.

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sertão, daquele jeito, hein? Bueno demais, final de tarde, 5:06 e a sexta-feira, sua linda. Como eu disse antes, né? Desliga aquele botão da sobrevivência porque tá ativado o modo final de semana, hein? Coisa boa, coisa maravilhosa e a melhor companhia é aqui na Arauto 90,5. O telefone tá liberado a partir de agora novamente pra tu mandar tua mensagem e me contar o que que tu tá aprontando pra esse final de tarde de sexta-feira. Manda aí, 3793-3000. É, rapaz, é só alegria pra sexta-feira. E dia 31, hein, pra fechar o mês, eu vou dizer assim, ó, caiu aquele Pix, coisa boa, hein, que maravilha. Sexta-feira com Pix na caixa, hein, não tem melhor, né? Sexta-feira, sua linda, pode entrar que tá chegando o Mundo Sertão com as melhores músicas pra ti. E, ó, plataforma de sorteio, hein? Hoje tem os dois últimos ganhadores aí da promoção Júlio da Casa Mais Quente, então corre lá se tu ainda não participou, porque no finalzinho aqui do Mundo Sertão a gente vai divulgar os dois últimos ganhadores. 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É, fica ligado aqui na 90, porque os melhores presentes estão aqui. Demorou, mas chegou. A sexta-feira tá tudo em cima e agora é só aproveitar. E que tal aquela musiquinha boa pra começar assim, ó? Ô, delegada, Fernando e Sorocaba, pra abrir muito bem os trabalhos aqui do Mundo Sertão.

0: Trânsito, alegria e informação, é João e Maria, participação rainha musical, hein? Musical Encanto, canção bela aí pra fechar o primeiro bloco aqui no Teu Mundo Sertão. Vamos lá, temperatura, minha gente, 27 graus, em final de tarde de sexta-feira, tá bacana demais, né? Tá um calorzinho muito bom pra aproveitar demais. Aquela semana vencida, né? Mais uma semaninha vencida, aquela oportunidade de agradecer pela caminhada, de abrir o coração para tudo de bom, que o final de semana tá chegando para trazer só energia boa, né? Muito bem, e eu vou fazer a pergunta para te interagir junto com a gente aqui no 3793-3000. O que não pode faltar na tua sexta-feira para ela realmente valer a pena, hein? O que não pode faltar? Talvez aquele chimarrão, eu tô tomando o meu aqui. Pode ser o chimarrão, que tal aquele churrasquinho com a turma, hein? Bah, aquele churrasquinho numa sexta-feira vai bem também. Encontrar os amigos, de repente um happy hour, né? Tomar aquela cervejinha, simplesmente descansar, curtir uma boa música, hein? Mundo Sertão, ah, que tal, hein? Manda pra gente aqui o que não pode faltar na tua sexta-feira pra ela realmente valer a pena. Manda tua mensagem, conta pra gente e a tua resposta vai ser muito bem-vinda aqui no 3793-3000. Falando aqui, tem plataforma de sorteio, lembrando, final do programa, o sorteio dos dois últimos ganhadores aí da promoção Júlio da Casa Mais Quente, intervalo comercial, e na volta tem ele que, olha, vou dizer, esse aqui é fenômeno, hein?
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0: Pancada, Leonardo, hein? Vai, vem.
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0: Cinco e 23, Arauto.
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0: Região dos Vales, 27 graus.
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0: 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Bora pra mais um bloco de música boa aqui na Tua Aralto. É o Mundo Sertão te fazendo companhia, hein?

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1: 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E a notícia boa da Arauto vem aí, ó. Campanha reforça vacinação contra o vírus por causa da bronquiolite em bebês, hein? A mobilização alerta gestantes sobre a importância da imunização contra o vírus sincicial respiratório. A vacina aí ajuda a proteger os recém-nascidos nos primeiros meses de vida e está disponível pelo SUS para os públicos indicados. Tá aí, então, campanha para reforçar a vacinação contra o vírus que causa bronquiolite em bebês, disponível no SUS para os públicos indicados. Essa foi a notícia boa da Arauto de sexta-feira.

0: Planalto, alegria, informação, é o Mundo Sertão fechando mais um super bloco musical. Eu tô convocando o Fernando Fengler pra vir aqui no estúdio um pouquinho, não sei se ele me ouviu, mas eu não sabia que aqui na Arauto tinha bola de cristal. Eu acho que tem, porque olha, eu vou dizer assim, ó, pensa numa guria que passou a tarde dizendo que queria comer doce, porque eu não aguento, eu tenho que comer alguma coisa de doce. E no fim, pois chega aí às 5:30 da tarde, quero até agradecer em nome de todos aqui, né? Porque as formigas devem estar lá na cozinha agora se deliciando, né? Um abraço para nossa amiga Alice, a Ana Alice Felt, e também a Juliana Felt, que trouxeram aí um café da tarde aqui pra turma da Arauto, né? A Dayana deve estar virada só em dente, né? Porque eu vou dizer assim, apetite! Mas passou a tarde falando, né? E no fim, eu não sei se ela falou isso ao vivo em algum momento da rádio, mas no final da tarde de sexta-feira chega o presente aí, então, não só pra ela, né? Pra turma toda. Se sobrar um pedaço, eu vou daqui a pouquinho lá comer, né? Mas eu quero mandar um abraço especial então pra Ana Alice Felten, ouvinte assíduo aqui da rádio. Bacana demais pela amizade que a gente conquista. E obrigado pelo carinho, né? Também pra Juliana aí, que fizeram esses... não é um bolo, não. São dois bolos aí pra turma, né? Bacana demais, muito obrigado. Intervalo comercial, a gente já volta.
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0: Marquito, hein, rateando.
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1: Sabe aquele papo de bar? 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

6:07, temperatura em Venâncio Aires e região em 25 graus. Direto do Portal Arauto, os destaques em notícias. Venâncio Aires amplia atendimento em oftalmologia. A partir de agora, pacientes do SUS também vão poder fazer cirurgias de catarata no Hospital São Sebastião Marte. A medida busca reduzir a fila de espera e agilizar o acesso aos procedimentos no município. Consulta popular define prioridades para o Vale do Rio Pardo. A votação da Consulta Popular 2026 teve mais de 5 mil votos na região. Os projetos mais escolhidos foram proteção de nascentes e abastecimento de água, fortalecimento da agricultura familiar e incentivo à sucessão rural e oportunidades para jovens no campo. Mega Sena acumula e próximo prêmio está estimado em 100 milhões. Nenhum apostador acertou as 6 dezenas do concurso 3.039 da Mega Sena, realizado nesta quinta-feira. O prêmio acumulou e está estimado em 100 milhões para o próximo sorteio, que vai ser realizado no sábado. As dezenas sorteadas foram 30, 35, 38, 39, 46 e 50. 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
0: Segura essa pancada aqui, ó. Daniel, tá no coração pra abrir mais um super gol.

Alegria, informação, hein? É esse lançamento, sucesso da banda Pop Sul, hein, palhaço? Pra fechar mais um bloco de sucessos aqui no Mundo Sertão. É final de tarde, início de noite aqui na capital nacional de Chimarrão, né? Já anoiteceu, 6:21. E eu quero saber de ti, o que que tu tá aprontando nessa sexta-feira, hein? Já tá tomando aquele mate Galdério ou tu já tá naquele refrigerante de espuma? Manda pra gente aí, 37933000, quero saber de ti, o que que tu tá fazendo nesse momento. E ó, gente, promoção, daqui a pouquinho, no final do programa, eu tô sorteando os dois últimos ganhadores aí da promoção Júlio da Casa Mais Quente, mas também tem outra promoção aí rolando na plataforma de sorteio, que é a promoção do Dia dos Pais, tá legal? 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Intervalo comercial e na volta tem beijo bom.

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0: Região dos Vales, 24 graus.

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2: 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Vamos acionar aí Rafael Cunha com a previsão do tempo para hoje e o final de semana. Boa noite, Rafael, tudo bem?
3: Muito boa noite a todos que nos acompanham. Hoje a máxima na região chegou aos 30 graus, o dia foi marcado por sol e a tendência é essa também para amanhã. No entanto, amanhã, da tarde em direção à noite, a chuva deve retornar à região. Pouca chuva, expectativa de cerca de 5 milímetros, o que serve apenas para refrescar a temperatura no domingo. No domingo, a temperatura varia entre 13 e 23 graus e amanhã a máxima deve chegar aos 32, com mínima de 17 graus na região. O domingo terá dia com sol, mas também com bastante nebulosidade na região. Com as informações do tempo, Rafael Cunha.
2: Valeu, Rafael, e essa previsão aí pro final de semana.

0: cara na vaneira que tu é, hein? É aquele que dança a noite toda ou aquele que bebe, só fica olhando? Che barbaridade, passa régua e fecha a conta, minha gente. Coisa boa, mundo sertão. Mandar um abraço aqui pro Enio, lá de Santa Cruz do Sul, tá ligadinho na Arauta aí, tomando aquele mate Galdério. Tá mandando um abraço pra uma galera aí, né? Pra Maria Jesus de Lima, também pro paizão Hélio, né? Também a mãe Angelina, pro Dari Dreisen, pra todos os parentes de Linha Saraiva e pra toda a audiência aí da Arauto 90,5. Um abraço aí, Enio, obrigado pela companhia, vai tomando aquele mate bueno, né? E aí, daqui a pouquinho já dá pra partir pra outros coquetéis molotovs. Sexta-feira tem que tomar, né? Não adianta fazer aquela carnezinha, né? Reunir os amigos e a noite aí tá bacana, né? Uma sexta-feira maravilhosa, final de semana que vai ser melhor ainda. Temperatura agora 23 graus, tá uma noite agradável, né? Então, a sexta-feira já é boa por dar conta. E aí, com uma temperatura como essa, tem que aproveitar bastante, né? Tu que trabalhou a semana toda, tem que fechar sexta-feira com chave de ouro, né? Gente, a gente vai pro intervalo, vão abrir o último bloco musical aí do Mundo Sertão, e aí o sorteio dos dois últimos ganhadores da promoção Julho da Casa Mais Quente, tá? Então, se tu ainda não participou, dá tempo pra correr lá na plataforma e ter a chance aí de levar um dos prêmios, tá legal? Vamos lá, intervalo.
1: 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Tô vendendo
0: beijo. Tão vendendo beijo assim, ó. A reveria.
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1: 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Bora lá, como combinado, vamos fazer o sorteio aí da promoção Julho da Casa Mais Quente. Os dois últimos ganhadores, hein? E aí tá chegando pro mês de agosto uma promoção novinha em folha pra você participar muito, muito aqui na 90,5, hein? Os dois últimos ganhadores vão ver quem vai ser, né? Quem vai levar aí cada um pra casa um aquecedor da Comercial Verde. Mas, rapaz, que baita presente! Primeiro pra essa menina, hein? Gabriele Luiza Possel. Gabriele Luiza Possel levou o primeiro. Parabéns aí, Gabriele. E o segundo também pra ela. Olha aí, ó. Beatriz Inês Agnes. Gabriele Luiza Possel e Beatriz Inês Agnes, vocês levaram aí cada uma pra casa um aquecedor elétrico bacana, show de bola. Tá chegando aí, ó, terminando o Mundo Sertão e vem ele, com toda a sua irreverência, com aquele sorriso na estampa. Ô, caminhão sem freio, hein? Marco Antônio do S pra comandar o teu bom de baile na sexta-feira, tá legal? Eu vou ficando por aqui. Semana que vem eu volto no Sequência de Clássicos ao meio-dia, na segunda-feira. E também aí te acompanhando no final de tarde no Mundo Sertão, enquanto aí o nosso amigo Janinho Moraes aproveita e descansa, né? Aquelas férias estratégicas, tá legal? Um abraço, ótima sexta-feira, belo final de semana pra você. E a gente se encontra aí na segunda. Um abração, valeu. Tá chegando aí Marco Antônio do S e o Bom de Baile.

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1: Já tem. É, e o bom de baile começa assim, ó. São Francisco, amigo.
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1: Sete e um, Arauto.
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9: Vamos começar o nosso bom de baile, tá na hora, né, gente? Ô, sexta-feira, meu povo lindo. 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

a temperatura aí? 23? 24? É, mas lá já tá marcando bem mais que isso, né? Até vou conferir lá no Núcleo de Informações Hidrometeorológicas da Univates. Ó, lá já tá marcando 27 graus. 27 graus em Lajeado. Mas hoje a temperatura foi lá em cima, né? Caramba! Bateu nos 28 graus e meio, 29.

Atingiu tuas metas? Já, então, vamos garantir a medalha de ouro aí no fim do mês. Funcionário do mês, vai ter dado atenção. São Francisco, amigo, aqui Marco do S com você, bom

0: Esse é o musical no Encantos, hein? Pessoal lá de Feliz. Lá no DVD da música, do musical no Encantos. Gravaram em Feliz, uma baita promoção, né? Com vários convidados. 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Tocando bem aqui na programação. Vamos escutar a chamadinha? 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
3: Um beijo de manhã até pra gente esquentar.
0: Alma Latina vem aí.
3: Almoço.

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2: 7:25, Arauto.

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0: Região dos Vales, 23 graus.
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0: Simbora!
6: Lá fora o frio.
0: Nem tanto, mestre, nem tanto.

0: sempre a hora que tem alma latina. Aí, Juju, pode tirar uma coberta hoje, né?
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0: E é pra passar dos 30.
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0: A parceirinha tomou banho hoje, né, Juju?
1: A noite

0: Clássica do João Luiz Correia, né?
1: Pode fechar, Correio.
0: Andando em soledade. Ei! Ah, né? Dançando pela sala. Que coisa de boa. Paz do céu, pra fechar bem o mês, né? Pra fechar bem o mês de julho. Rapaz, a partir da meia-noite já estaremos em agosto, né, Juju? Se a gente passar agosto, pá! Aí vambora, né? Aí vambora, tá garantido mais um tempo aí, né? De permanência.
2: É isso aí, vamos lá então.
0: Até às 9 da noite tem o nosso Bom de Baile. E o Bom de Baile é isso aí que você tá ouvindo, né? Esse estilo aí de bem fandangueiro, as bandas, as típicas e tudo isso e muito mais pra você. Hoje tivemos o último sorteio da nossa promoção, né? Julho da Casa Mais Quente. Mas ó, segura aí que você sabe que aqui na Arauto você sempre ganha, é ou não é? E assim, então, além da promoção do Dia dos Pais, que eu comentava antes, já amanhã já estaremos lançando aí, amanhã é o segundo. Bom, já estaremos lançando aí a promoção do mês de agosto, hein? E ó, como sempre, você vai gostar.
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2: Dezoito para as oito, Arauto.
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2: Na região dos vales, 23 graus.
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2: Vamos lá então, minha gente. 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

Isso, mandar um abraço aí pro meu grande amigo Leandro Rabuschi, convidando a turma aí, amanhã tem o quinto baile do porco e o Aniverfest da banda Energia, do musical Energia, amanhã no Ginásio Gaúcho lá da linha Sapé, um estilo musical Energia, grupo Presença, estrutura do som Impacto. Tá pedindo uma aí do Presença, tá? Eu vou rodar aquela clássica minha fã, pode ser? Eu vou colocar ela no Toca Mais, combinado? Pode ser. Tá, e a cerveja vai estar geladinha? Se não estiver bem geladinha, é pra xingar o Nonói, porque ele que é o operador da câmera fria. Ah, não, mas aí tá garantido. Se o Nonói é o operador da câmera fria do Gaúcho do Sapé, mas credo. Então, já tá garantida a cervejinha. Verdade, estupidamente gelada. Acho, Bianca. Alô, Nonói. Tudo bem, Nonói? Quanto tempo, Nonói?

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que bom! Os atuais, fim de semana, essa aí do vinil 1984. Meu amigo João de Itaquari, vou ver se eu acho essa tua aí, tá? Vou dar uma procurada aí no Leonardo, a música gaúcha, a turma de Itaquari, um abraço. Tô tranquilo por aí? Como é que tá o Rio Itaquari se comportando aí? Rapaz do céu, dá um susto, né? Bom, fechamos a nossa primeira hora, vem aí o Toca Mais. Edição da noite e a última edição da semana.

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1: Olha aí pra turma do Sapé. Presença, minha fã, amanhã à noite aí no Gaúcho, hein?
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1: Oito e três, Arauto.
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1: Vamos lá, tem mais música pra você na sua noite. Ele esquenta pro fim de semana, hein?

dinheirinho. Pera aí, mas isso aí também é rapidinho, viu? Prontinho, pronto. Agora vamos botar aí a música de número 1, então vai ser Minha Fã, porque tem pedida de ouvinte, né? Isso aí, então vai ser a primeira. Pessoal lá do Sapé. Música 2 tem Os Monarcas, Não Encosta a Barriguinha. 3 tem Doce Pecado. Um medley. A 4 é Adler's Band, Copo Seco. Depois tem João Mineiro e Marciano, Essa Noite Como Lembrança. Tá? E Pérola Negra e A Conversa de Cigana. Muito bem.

0: 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Fechou, fechou, fechou. Pérola Negra e a conversa de cigana. Voltando na próxima segunda-feira, é sempre de segundas a sextas. 10 da manhã, 4 da tarde e 8 da noite. Toca mais. São 6 músicas, 100 intervalos na programação da Arauto. E no próximo bloco, vamos relembrar umas clássicas aí do grupo Momentos.
1: Tem

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2: 8:26, Arauto.
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2: Nos Vales, 23 graus.
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0: uma canção, né?
1: Teve até.
0: Pra gente relembrar aí, só uma canção do Barbarella, que coisa boa, hein? Que ritmo gostoso da noite, o nosso bom de baile. Começamos com o momento, depois teve a malvada, né?
1: Ei, rapaz.
0: Barbarella, só uma canção e a banda 10 Boletos do Coração. E assim nós fechamos mais um bloco. Boa noite, fazendo um churrasquinho, escutando Arauto, Noé de São Leopoldo. Bah, Noé, que churrasquinho, hein? Ô, rapaz, de fundamento, uma sexta-feira, fim de mês, de repente já caiu o din-din na conta, é? A turma que recebe por semana já, o dinheirinho já tá lá, o patrão já fez o Pix, é? Pessoal aí, servidores públicos que recebem no dia 31, no último dia do mês, dinheirinho tá na conta, as empresas que pagam também, né, Zé Luiz? Ah, que showzaço. Ah, bom. Os aposentados, né? Aquela turma que recebe primeiro, né? Um salário, dois salários, aí já estão recebendo. Tá bom, e aí já indo no churrasquinho, rapaz. Fim de semana, chegando, coisa boa, não é? Um abraço, pessoal aí de São Léo, viu? Obrigado pela audiência de vocês aí também.
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0: Banda Ecos. Aí do ladinho, né? É Novo Hamburgo? Acho que agora estão lá em Portão, né? Banda Ecos.
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0: Dezesseis para as 9, Arauto.
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Na verdade, a banda Ecos, acho que a banda Ecos foi de Feliz, até fizeram Feliz em Festa, né? Depois foi pra Estância Velha, eu lembro do tempo do Joãozinho. Quem tem? O Lucas Dion teve lá também na banda Ecos, né? Depois foi pro Brilhação. E agora até tem que perguntar pro GG, fiquei curioso pra onde é que tá a sede da banda. Vamos lá, faz de conta que eu sou ele.

fim de semana, bom sábado, bom domingo. E principalmente um mês abençoado, um mês iluminado de agosto que vai começar, tá bom? Um abraço, gente, boa noite, bom fim de semana. Ó, amanhã à tarde às 5 horas estarei aí no Bom de Baile, edição especial de sábado. E domingo, ao vivaço com você a partir das 9 horas da manhã no Costelão da Aralta.